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14: Esse é o nosso território, gente. Boa noite, família. Nossa sexta-feira abençoada. Já desejando um bom e abençoado final de semana para você que tá trabalhando aí, se programando finalzão de semana. Bastante atenção, meu querido. Bom início de final de semana.
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14: 21 horas e 21 minutos, as horas iguais. Boa noite.

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0: essa moça é pra casar, São Paulo.
1: Essa é pra casar, viu?
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3: 9:29.
4: 16 graus.
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0: Estamos de volta, sextou, meu querido. Boa noite pra você, o nosso território que segue aqui na Sananduva FM, levando muita música boa, de qualidade, nas ondas sonoras dos 97.7. Na edição desta sexta-feira, abençoada pra você que tá acompanhando aí, dando carona pra nós. Obrigado pela sua audiência, bom início de final de semana. Vamos com cuidado pra você que tá pegando a estrada aí, né? Vai viajar, aproveitar o final de semana, vamos com cuidado e é muita atenção.
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0: Sananduva FM, a rádio que todo mundo ouve, 13 faltando pras 10.

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2: 6 minutos faltando para as 10.
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1: 9:58.
2: 16 graus.
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15: Vem junto comigo na melhor do seu rádio. Pô, agora, neste exato momento, 22 horas e 1 minuto. Eu sou Jean Martinazzi e aqui tem muita música boa pra você.
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tamo junto na melhor programação do rádio. Aqui na Sábado FM, claro, tem sempre música boa, tem entretenimento. Confira a hora acertando, né? Agora é 22h10.

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1: 15 graus.
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1: As melhores do seu rádio, 14 minutos faltando para as 11 horas da noite. Uma excelente noite para você.
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1: 10h58.
2: 15 graus. Não tem...

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8: Muito bem, senhoras e senhores. Pontualmente 23 horas, 11 horas da noite.

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0: 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Até a meia-noite tem a nossa programação. Agora, 23 horas e 22. Boa noite.
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2: Vamos cantar junto! O coração! Suradinho!
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2: Na cena do VFM até meia-noite tem muita música boa pra você aqui na programação 23h37.

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1: 11:41.
2: 15 graus. 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
2: Meia-noite.
3: 15 graus.
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1: Meia-noite e 31.
2: 15 graus.
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devia estar contente, porque eu tenho um emprego, sou um dito cidadão respeitável e ganho 4.000 cruzeiros por mês. 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
1: 1 e 2.
2: 15 graus.
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1: 1:33.
2: 15 graus.

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1: 2 e 2.
2: 15 graus.

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1: 2:28,
2: 15 graus.
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0: Que honra!
1: Caramba!
0: Obrigado, menina!
1: Resolvinote, Fabiano!
2: Realizando mais um sonho aqui hoje, viu?
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4: 2:54.
5: 15 graus. 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
1: 3:58.
2: 15 graus.
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1: 4:29.
2: 15 graus.
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1: 5 e 4,
2: 15 graus.
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1: Cinco e trinta e nove.
2: 15 graus.
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Alô, minha gente! Alô, meu povo maravilhoso! Estamos de volta, chegando por aqui na comunicação da Sananduva FM. Esta é a edição de 19 de setembro do ano de 2026 do programa Canto Nativo e a sua segunda hora, né? 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Dito isso, então, meu povo, até as 10h30 da manhã por aqui, a gente comanda os microfones da Sananduva FM, tá ok? Até às 7h, a boa música gaúcha por nossa conta. Muito bom dia!

0: Ouvimos o grupo Querência Morena Rosa e o grupo Cordiona. Uma flor que conheci. Olha a hora certa, agora 6h17.
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2: Vamos atualizando aí a previsão do tempo, com mínimas em torno de 12 graus durante a madrugada. A máxima poderá ultrapassar os 17. Tem uma previsão de chuva de até 34 milímetros de chuva para hoje, tá? Ainda tem uma previsão de até 34 milímetros. Para amanhã, domingo, mínimas de 16, máxima de 25 graus. A previsão de 15 milímetros de chuva para amanhã. E a segunda-feira, mínimas de 14, máxima de 26 graus, 31 milímetros é a previsão de chuva para segunda-feira, segundo a meteorologia. Pode haver mudanças no decorrer do período. Esta é uma previsão.
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0: Olha a hora certa, minha gente. Agora são 6:21, 6:21. E a gente segue por aqui com o Canto Nativo. E a boa música gaúcha nesta manhã de sábado, né? Bom dia.
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0: Ouvimos os Caranchos, Adeus Querência. Também o Gildo de Freitas com Homem Feio Sem Coragem. Não possui mulher bonita, mas que tal o Xiru? Agora 6h28, temperatura no centro em Seranduva, na marca aí dos 14 graus e 9 décimos.
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0: Muito bem, vamos trazendo algumas informações. E o Pix terá novas regras para fraudes, cobrança híbrida e conta salário. O Banco Central anunciou mudanças no regulamento Pix para ampliar funcionalidades e reforçar a segurança e aperfeiçoar a participação das instituições no sistema. Entre as principais novidades está a atualização para o Pix automático, que será usado em conta salário a partir de julho de 2027. O Banco Central também regulamentou a chamada cobrança híbrida, que reúne boleto e QR Code do Pix no mesmo documento. A finalidade é evitar pagamento indevido e em duplicidade. As regras passam a valer em fevereiro do ano que vem. A regulamentação prevê também a possibilidade de dispensar a participação obrigatória de instituições com mais de 500 mil contas ativas quando o perfil do cliente ou o modelo do negócio não justificar o acesso à infraestrutura do Pix.
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0: E uma pesquisa avalia mudanças em alimentação de frangos. Foram analisados aproximadamente 8 milhões de animais em condições comerciais. Após 4 meses de análise em uma granja na região centro-oeste do Brasil, um estudo em parceria com a UFORGS indicou que aves alimentadas com minerais orgânicos, coletados apresentaram diminuição nos efeitos da carcaça relacionado à integridade da pele. A pesquisa substituiu 120 ppm partes por milhão de zinco inorgânico por 40 ppm zinco biqueletado. E segundo os autores, houve uma redução de aproximadamente 70% dos defeitos da aparência na amostra estudada e de 68% nas lesões totais de pele.
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0: 26 para 7.
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Olha a hora, 24 para 7. Bom dia.

0: Muito bem, tá aí na programação do Canto Nativo, minha gente. O Nardel Silva, a Peia Gaúcha, também os Tiranos, São Francisco, a Terra Boa. Olha a hora certa, agora 17 minutos, faltando para 7 horas da manhã, 17 para 7. Agora sim, tá chegando o clássico do Rio Grande, na voz aí do José Cláudio Machado, Poncho Molhado. Falei 17 para 7.
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5: Vamos trazendo algumas informações de esportes, então, nesta manhã. Olha, clube reagem a MP contra Betts. Patrocínios podem ser revisados. Empresas de apostas esportivas alertam que propostas do governo podem reforçar a reavaliação de contratos com equipes da Série A do Campeonato Brasileiro. Inter viaja com desfalques para enfrentar o São Paulo. Após derrota em casa na Série B do Brasileirão, Juventude busca reação em Recife. E Grêmio enfrenta o Palmeiras nesse final de semana. E não esqueça, hoje tem passa-bola das 9h30 às 10h30 da manhã.
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5: 15 graus.
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5: Muito bem, finalizamos por aqui a edição do Canto Nativo de hoje, né? Daqui a pouquinho a gente retorna após o horário político gratuito para comandar o Sertanejo 97. Então fiquem ligados que já já eu tô de volta, não saiam daí.

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1: Gente, de volta por aqui na programação da Sarandova FM, a rádio que todo mundo ouve. Eu sou Edson da Costa e até às 9h30 da manhã, nesse sabadão de 19 de setembro, tamo no ar com o Sertanejo 97. 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Vamos que vamos, meu povo. Manhã de céu nublado, tivemos chuva, né? Durante a madrugada, garoa durante o início da manhã. Daqui a pouquinho a gente tem a previsão do tempo para atualizar para vocês aí. Será que vem mais chuva por aí ou não? Olha, anteriormente estava marcando ainda 34 milímetros para esse sábado. Mas daqui a pouquinho a gente atualiza aí a previsão do tempo, ok? Vamos começar assim a programação do Sertanejo 97. Agora 7h28. Chega por aqui, Leonardo, a Malvada. Bom dia!
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12: E a Polícia Federal deflagrou ontem, no Rio Grande do Sul, a Operação Argos, com foco em crimes relacionados ao armazenamento de imagens com cenas de abuso sexual de crianças e adolescentes. Durante cumprimento de ordem judicial de busca e apreensão nos municípios de Capão do Leão, sudoeste do estado, um homem foi preso em flagrante. Conforme o site da corporação, o caso passou a ser investigado após o levantamento de informações indicando que o indivíduo mantinha arquivos digitais com conteúdo envolvendo esse tipo de material. A apuração prossegue com a perícia de um telefone celular recolhido pelos agentes a fim de verificar eventual prática de delitos correlatos. Polilaminina. Laboratório inicia estudo clínico para testar tratamento contra a lesão na medula. O laboratório Cristália anunciou o início do estudo clínico da fase 1 da polilaminina para o tratamento trauma raquimedular agudo. Nessa etapa, os testes buscam avaliar a segurança da substância experimental desenvolvida em parceria com a Universidade Federal do Rio de Janeiro em humanos. O recrutamento de pacientes começará a partir de 24 de setembro. O estudo prevê a participação de 5 pacientes com idade entre 18 e 72 anos que tenham sofrido trauma raquimedular agudo e apresentem lesão medular completa entre as vértebras T2 e T10, ocorrida a menos de 72 horas e com indicação cirúrgica. Pacientes com lesões crônicas não são elegíveis.

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É sábado, sabadão, bom final de semana pra você, dia 19 de setembro de 2026. Eu sou a Suzy Luz e tô chegando com as previsões astrais pra esse sábado, 19 de setembro. Vida longa pra quem dá mais um giro em torno do sol e quem nasce no dia 19 de setembro é do signo de Virgem, com a personalidade do signo de Libra. É, são pessoas mais elegantes, sociáveis, educadas, divertidas, que possuem classe e apreciam tudo que é belo. Tudo de bom pra você que faz aniversário hoje, 19 de setembro. Áries, Touro e Gêmeos. Áries, use a sua criatividade, porque coisas legais para fazer estão para acontecer. Encontro com amigos e quem tá só pode conhecer alguém legal. Na união é fase carinhosa. Cor para hoje é o rosa, números da sorte 06, 15 e 51. Touro, nascidos de 21 de abril a 20 de maio, Touro trabalha em equipe e vai ser proveitoso. Você vai ter disciplina para os compromissos. Se estiver livre, atenção às pessoas à sua volta. Desabafe com alguém de confiança. Cor para você cinza, números da sorte 79, 06 e 26. Gêmeos, nascidos de 21 de maio a 20 de junho, Gêmeos, você vai encarar esse dia e realizar tudo com sensação de dever cumprido. Cuidado com fofocas, não deixe preocupações do dia a dia causarem tensões para você. A cor para hoje é o preto e os números da sorte 35, 26 e 53. Eu já volto e falo com Câncer, Leão e Virgem em mais um bloco de previsões.

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7: 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Bora com música! Para o Bruno Marrone, Apaziguar.

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1: 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E o Inter viaja com desfalques para enfrentar o São Paulo. Villagra, suspenso, e Caleb, lesionado, são os únicos desfalques da delegação colorada, que precisa vencer para deixar o Z4. No lado gremista, o Grêmio enfrenta o Palmeiras. Classificado para as semifinais da Libertadores, o Palmeiras vem a Porto Alegre com um único objetivo: vencer o Grêmio. E dependendo do resultado da partida do Flamengo, reassumir a liderança do Campeonato Brasileiro. 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
1: Mais um bloco de previsões para esse sabadão. Bom final de semana para você, Câncer, Leão e Virgem. Oi, Câncer, nascidos de 21 de junho a 21 de julho. Câncer, um bom momento hoje para você refletir sobre a sua vida profissional. É possível que uma amizade especial se transforme em paixão. Ouse e inove. A cor para você é o vermelho, números da sorte 630990. Leão, nascidos de 22 de julho a 22 de agosto. Leão, você vai ter facilidade para se entender com colegas e pode fazer parcerias vantajosas. Ótimo dia para definir metas e um negócio na sociedade. A cor para você é o azul, números da sorte 46, 64 e 10. Virgem, nascidos de 23 de agosto a 22 de setembro, Virgem, estimule a cooperação e lidere um grupo para realizar ideias inovadoras que você já tinha. No amor, revele o que sente, a paixão por um amigo pode crescer. Cor para hoje, prata, números da sorte 74, 65 e 22. Eu já volto e falo com Libra, Escorpião e Sagitário em mais um bloco de previsões para esse sábado.

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7: Olha a hora, olha a hora, minha gente. Agora faltam apenas 6 minutos para as 8 horas da manhã. E daqui a pouquinho tem o programa Passa a Bola. Aqui na Líder de Audiência. É, temos o Passa-Bola aqui na 97, a partir das 9h30. Vendo Felipe aqui, Nandinho. Não sei se o nosso amigo Giló estará presente hoje. Mas vai ter muita informação do esporte também. Bora!
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0: Hugo, Pena e Gabriel Poderosa. Fechamos a primeira hora, aliás, a primeira meia hora do programa, né? Com Poderosa, Chitão e Chororó, Jorge Matheus, Página Virada. Na cena do BFM, a música é a melhor. Agora 8 e 1. Giramos por aqui a primeira horinha do programa.
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legal, minha gente. Vamos lá para mais uma hora de Sertanejo 97 por aqui, então. Uma hora e meia, na verdade, né? 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Agora 8:08.

0: Alicim Alpe, para sempre em meus braços. Também passou por aqui Zeneto Cristiano. Oi, tudo bem? E ainda Bruno e Daniel Golan Pereira, dono da sua cama. Olha a hora, 8h18.
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0: Vamos lá com o horóscopo do dia. 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
1: Mais um bloco de previsões para esse sabadão. Bom final de semana, Libra, Escorpião e Sagitário. Libra, nascidos de 23 de setembro a 22 de outubro. Libra, os astros deixam você ainda mais emotivo e sensível. Confie na sua intuição. Você vai ter prazer em ajudar alguém. Sucesso hoje na conquista. Abra ao amor. A cor para você é o dourado. Números da sorte 21, 03 e 39. Escorpião, nascidos de 23 de outubro a 21 de novembro. Escorpião, a lua incentiva você a dar uma geral no que você não usa mais. Vai ser fácil se desapegar. Você pode querer cortar laços superficiais hoje. A cor para você aumenta. Números da sorte 13, 22 e 49. Sagitário, nascidos de 22 de novembro a 21 de dezembro. Sagitário, se rolar algum atrito, alguns laços vão ficar mais fortes e outros vão ser cortados. Bom momento para iniciar algum curso, hein? A cor para você é o amarelo. Números da sorte 95, 50 e 32. Eu já volto com o último bloco de previsões nesse sábado e falo com Capricórnio, Aquário e Peixes.

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6: 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Agora 8h24.
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começar esse negócio, minha gente. Aqui tá liberado cantar, viu? Vocês não ficam com vergonha, não. Nós estamos aqui pra isso mesmo. Tá liberado o bebê. Quem convidou nós que se responsabilize, que hoje nós vamos dar trabalho aqui, viu? Sejam bem-vindos. Vamos curtir agora Sabrina Monteiro de Costume. Chama a vinheta.

0: Carlos e Jader. É a melhor programação na sua manhã de sábado, Horizonte Azul e Solidão. Sabrina Monteiro, quem é e ainda queima esperança e eu mereço? Zé Felipe, ela não vai mais chorar. É bom não chorar mesmo, né? Tá bom. Céu nublado na nossa querida e linda Sananduva, temperatura na marca dos 15 graus. Daqui a pouquinho tem atualização da previsão do tempo. A gente vai trazer a atualização da previsão do tempo já já ainda nesse bloco. 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
6: Atualizando por aqui então a previsão do tempo. Tivemos mínimas em torno aí de 12 graus durante a madrugada, a máxima poderá ultrapassar os 17. Tem uma previsão de chuva de 31 milímetros ainda para Sananduva hoje, tá? Tem uma previsão de chuva de 31 milímetros. Para amanhã, domingo, mínimas de 16, máxima de 25 graus, 15 milímetros é a previsão. E a segunda-feira, mínimas de 14, máxima de 26 graus, 31 milímetros é a previsão de chuva para segunda-feira, segundo a meteorologia. Como eu disse, é uma previsão e pode haver mudanças no decorrer do período.

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1: Vamos que vamos!
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0: Olha a hora, 22 para as 9.

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1: Leonardo Eduardo Costa vestido de seda. Diego e Arnaldo Posse, Jorge Matheus, problema. Agora 14 para as 9.
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0: Muito bem, vamos lá com o horóscopo do dia e o último bloco, né, gente? 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
1: O último bloco de previsões astrais para esse sábado, Capricórnio, Aquário e Peixes. Capricórnio, nascidos de 22 de dezembro a 20 de janeiro, o astral é favorável, Capricórnio, para os seus estudos. Você pode contar com o apoio dos amigos. No amor, pode descobrir afinidades com alguém especial. E 9, a cor para hoje é o verde, números da sorte 36, 96 e 51. Aquário, nascidos de 21 de janeiro a 19 de fevereiro. Aquário, você pode se aproximar de colegas com interesses parecidos com os seus. Paixão por amigos vai ser difícil de disfarçar. A cor para você é o lilás, números da sorte 619707. E para fechar as previsões para esse sábado, Peixes, nascidos de 20 de fevereiro a 20 de março. Peixes, no trabalho vai ser fácil mostrar o seu potencial. Só evite bater de frente com autoridades. Busque apoio para suas metas. Cuidado com mentiras e fofocas. Cor para você, cinza, números da sorte 80, 08 e 89. Na segunda tem mais previsões astrais por aqui. Bom final de semana para você e até lá.
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Seguimos por aqui na 97 Sarandoba FM, a rádio que todo mundo ouve, né? Olha, daqui a pouquinho tem programa Passa Bola. Às 14h tem Sábado Show. Estamos finalizando, né? A produção do programa de hoje. Agora 7 para as 9h.

Adalberto e Adriano, Feitiço. Também Lavana Prado, Modo Homem. Gustavo Lima com Luiz Fonsi, Vagabundo. 9:03, entramos na reta final de programação do Sertanejo 97 de hoje.

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4: Confira as manchetes e os assuntos da semana, aonde você pode acessar na íntegra através do sananduvafm.com.br. Pix terá novas regras para fraudes, cobrança híbrida e conta salário. Entrou em vigor a norma que responsabiliza passageiros indisciplinados. Brasil volta à posição de maior juro real do mundo. E ainda, CNH vencida entre junho e setembro, tem validade extra até dezembro.

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3: 9:04.
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2: E segue a programação do Sertanejo 97 daqui a pouquinho. Tem passa-bola chegando por aqui, meu povo. Agora 9:07.

0: Victor e Leão, Senhorita. Olha também, Léo Magalhães, Norinha, Ana Castela, olha onde eu tô. Agora 9h16, deixa eu falar para vocês da Total Eletros, né? 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Bora pro intervalo e eu volto para fechar o sertanejo.
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0: Finalizamos por aqui a edição do Sertanejo 97. Eu volto daqui a pouquinho com o programa Passa Bola na Sananduva FM. Fiquem ligados, voltamos já.
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0: bem, muito bem, muito bem. Estamos de volta por aqui na programação da Senado FM para mais uma edição do programa Passa Bola. Nos estúdios da Senado FM já está por aqui Leandro Felipe Aki, nosso amigo Nandinho, nossos amigos já estão a postos para dar início a mais uma edição do programa Passa Bola. Hoje, dia 19 de setembro. Tem novidades para o Leandro, tá faceiro, o Renato voltou, né?
1: Ele voltou.
0: Eu vou ter que achar uma música do O Retorno. Enquanto isso, na sala de justiça. Tu tá louco?
2: Minha cara diz tudo, né?
0: Ai, ai, ai, ai, ai. Você e o presidente, né? Que não queriam ele.
2: Não é que eu não quero, Renato, mas depois nós vamos falar.
0: Tá bom, então. Já eu vou passar a bola pra vocês. 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Muito bem. Leandro, Felipe, aqui, Nandinho, bom dia.
3: Bom dia, Edson. Bom dia, compadre Leandro. Bom dia aos ouvintes da Rádio Sananduva. Estamos aí para mais um programa, né? Tentar falar um pouquinho da dupla Grenal, que está bonita, né? Os dois estão ótimos na pontuação, mas vamos lá.
2: Bom dia, Edson. Bom dia, meu compadre querido. Nando. Bom dia aos ouvintes, cidade do interior, hein? Cidades vizinhas. Estou aí. Sintam-se todos abraçados. Vamos lá para mais um passa-bola. Meu Deus do céu. O que vamos dizer para os meus queridos ouvintes do nosso Grêmio?
3: E do Inter é a mesma coisa.
2: Todos que eu falo, menos três pessoas.
0: Tu tá louco, hein?
2: Que o Grêmio vai escapar do rebaixamento por causa que o Renato veio.
0: Será, piá?
2: Eu, o Giló e o Mano, não acreditamos. Três, por enquanto, que fala que nós vamos cair. Eu, o Giló e o Mano. Eu não vejo escapatória, mas...
3: Depende muito do resultado de hoje ou amanhã o São Paulo.
2: Não. O problema não é os outros. O problema é o Grêmio. O problema é o Inter. Isso não aí. É os tu outros. Acha? Claro. O único problema é o Grêmio. É a entidade. Não é o Vasco, não é o... Porque se eles fizessem a parte deles, não teria problema, né?
3: Sim.
2: Eles não fazem a parte. Quem que é o problema? O clube. Não sei se o Renato salva. Quero morder a língua 75 vezes.
0: Não, mas tu tá feliz porque o Renato veio. Fala a verdade.
2: Claro. O Renato é o nosso ídolo maior, né? Eu amo o Renato e toda a torcida do Grêmio ama.
0: Nossa!
2: Todo mundo ama o Renato.
0: Eu não amo.
3: Eu não também.
2: Mas você não é gremista?
0: Sai daí, mas todo mundo.
2: Todo mundo gremista.
3: Os gremistas, ele quer dizer.
2: Mas tem bastante colorado que ama ele.
0: Fuja, louco.
2: Como bom jogador, né? Como bom jogador, você ama ele. Com certeza.
0: Como bom jogador? É.
2: Como bom jogador, não. Como ótimo jogador.
0: Cara, eu sou mais... Eu sou mais Maradona, né? Ele disse que ele jogou mais que o Maradona.
2: O Renato? Ele disse que jogou mais que o Cristiano Ronaldo.
0: Não, não sei onde é.
2: Mas eu não sei se não jogou mais que o Cristiano Ronaldo mesmo.
0: Tá louco, homem.
2: Acho que jogou mais.
0: Sabe que
2: bola?
0: O Cristiano Ronaldo.
2: O Cristiano Ronaldo é velocista e batedor
0: não.
3: Só. É que na época o futebol era diferente, né, cara? Hoje é totalmente.
0: Futebol é futebol em qualquer época. O cara é bom ou é ruim?
3: É mais marcação, mais.
0: É bom ou é ruim?
3: Não, ele foi bom.
2: Tinha que jogar.
0: Bom, o Renato era velocista e driblador. E o Cristiano Ronaldo a mesma coisa.
3: Ele não foi, não. Ele foi bom.
2: Em proporção, não sei se o Renato não jogou mais.
0: Tá louco. Não, mas ele tá. Não. Tomou remedinho hoje?
2: Ah, eu tô triste com o Grêmio, nem sei mal o que tô falando.
0: Viu? Ô, Cristiano,
2: o tom de voz já resume, estou, né?
0: Você tocou o nome dele, tu sabe que ontem eu vi uma matéria, possivelmente ele tá comprando o time que ele joga, o Al Nassr, cara. Não, ele já tem 5% do clube, né?
2: Não,
3: Pouco dinheiro tem, hein?
0: Já tem. Na renovação do contrato, pra ele ficar, os caras deram 5% do clube.
2: Eu me sinto um palhaço aqui.
0: Pra ele?
2: Um palhaço.
0: Não, tu parou pra pensar? Não, eu fico. Ah, mas não, é muito pouco. Não, então eu te dou tanto em dinheiro e mais 5% do clube. É tipo, eu tá aqui na rádio, ó, eu quero aumentar, vamos te dar tanto e vamos te dar mais 5% da empresa pra você continuar trabalhando aí. Foi o que ele fez no Al Nassr. Tu parou pra pensar, meu amigo? Hein? Será que tem dinheiro, Piazinho?
2: Isso é uma vergonha. Nem vou falar mais, porque isso é uma
0: vergonha. Então fale no sorteio. Nós estamos sorteando hoje, meu opa, povo!
2: Vamos lá, então.
0: Vamos.
2: O pessoal da Juventus e o Laércio.
3: Laércio.
2: Vou falar pelo Laércio, que ele me passou ele, os bonés aqui. Uh-huh. Vai ser sorteado dois bonés da Cerque Juventus. Quem mandar o zap aí, ó, mete bala no final do programa, vai ser sorteado dois ganhadores, vai levar um lindo boné do...
3: Muito bonito boné.
2: Muito bonito.
3: Estou boné. Estou usando já até hoje.
2: O compadre já... Obrigado, entidade ser aí, que...
0: Cerque Juventus,
2: que doou um boné pra mim, pro Edson
0: e pro... E pro Nandinho, e mais, quantos bonés nós vamos sortear aí?
2: Vamos sortear dois bonés.
0: Então manda um WhatsApp pra rádio 996730977 e estará concorrendo a dois bonés do Cerque Juventus nesta manhã aqui do programa Passa a Bola. Eu tô procurando aqui pra ver o próximo jogo, né?
2: É hoje?
0: É hoje à noite?
2: É hoje.
0: Hoje à noite, então, o jogo decisivo para ver se o Cerque Juventus está na próxima fase aí do...
2: Ganharam o primeiro jogo em casa, 6-4.
3: 6-4 deu, né?
0: 6-4. Uhum. Eu olhei pelo Facebook.
2: Joga pelo empate, jogo. Né?
3: Não tem
0: tanto de gol. Tem gol. Tem dois. Tem dois gols de vantagem, não sei se...
2: Não tem saldo.
3: Não tem saldo de gol.
2: Ganhou, vai para prorrogação,
0: Pedro. É.
2: Enfim, a Juventus vai hoje... Embarca hoje da meio-dia, né?
3: Não sei que horário.
2: 5 horas tem que estar lá.
0: Contra o Rodeio.
2: Rodeio Bonito, acho que é, né?
0: É.
2: Rodeio Bonito, acho que é, não sei.
0: Deixa eu tô procurando. É uma coisa assim. Aí.
2: Passar toda a energia pros piá e pros guri.
3: Com certeza.
0: Pros atletas, desejar, claro, pros professor. Uma boa sorte, né?
3: Boa sorte,
2: professor. Desde o motorista Rafinha, do ônibus Bruno, até o goleiro da Juventus e que todos, até o
0: professor Rafinha.
3: Professor Rafinha, todo, Bruno.
2: Toda a entidade pessoas, aí, que eles vão com Deus, esse,
3: que Laércio sejam abençoados. O Laércio é uma pessoa maravilhosa, que sim, se dedica muito para...
0: Professor Bruno.
3: Professor Bruno.
0: Vem, olha, aqui de vez em quando com a gente.
3: No
0: aqui.
3: Geral, todos
2: que
3: eles estão...
2: Que tenham boa sorte, que tragam uma classificação, que para Sananduva, para a entidade, é muito importante, para a região.
3: Sem dúvida.
0: Mas principalmente para a nossa cidade, isso, né?
2: Estão lá representando nós aí como Sananduva. Não é Cerque Juventus, é Cerque Juventus,
0: Sananduva. Cerque Juventus.
3: Isso, né? É.
0: Cerque Juventus.
2: Cerque Juventus, Sananduva, porque eles vão representar nossa cidade.
0: Então, quem mandar o WhatsApp para a rádio estará concorrendo a dois bonés do Cerque Juventus, meus amigos.
2: E poderá... Não, dois ganhadores vai ter.
0: Sim, dois ganhadores. Dois bonés, nós vamos sortear. Dois ganhadores e poderá vir retirar aqui na portaria da Rádio Sananduva.
2: Já está aqui os bonés. A partir de amanhã pode vir retirar.
0: Então, manda teu WhatsApp para a rádio aí, o pessoal já está se coçando. Eu achei o nome da influenciadora, que o Parabrisas Gaúcho foi lá... trocar um para-brisa, foi na fazenda dela lá, a dona Carla Esbardelotto Vieira, 612 mil seguidores, e os guris foram trocar o para-brisa da máquina agrícola lá, em Santa Catarina.
3: Tu vê?
0: Né, já pensou? Não. Onde é que estão? Chamaram os guris de Sananduva para Santa Catarina?
3: Os guris não são bons, né?
0: Hein? Será que o Parabrisas Gaúcho está bem na foto ou não?
2: Graças a Deus, sim.
3: Que show, que bom,
2: parabéns.
0: Foram aí até a influenciadora Carla Esbardelotto Vieira, com 612 mil seguidores.
2: Deve plantar um hectare e meio.
0: É aquela da risadinha, cara.
2: É? Não sei.
0: Assim, ó, ela é política, ela puxa bastante por um lado. Então eu não posso colocar uma fala dela no ar aqui para nós não se comprometer. Mas ela é bastante política, então...
2: Deve ser inteligente, né?
0: Não sei. Depois eu mostro para vocês. Então, o Parabrisas Gaúcho tá dominando, né, meu amigo? É nós da fita aí, meu parceiro. Muito bem, seguimos por aqui com o programa Passa a Bola. Agora são 14 minutos faltando para as 10 horas da manhã. Eu vou fazer um intervalo comercial, que a gente tem que rodar os spots da política. E eu volto daqui a pouquinho. É só até o dia 4 de outubro, Leandro.
2: Graças a Deus.
0: Depois vai diminuir, porque se tiver segundo turno para governador, sim, e para presidente...
2: Muito... Bah, bem que podia dar no primeiro, né?
0: Depende.
2: Primeiro turno.
3: Mas não dá.
0: Vamos lá, vamos... Vamos seguir o programa por aqui. Vamos focar no programa, meu povo querido. Voltamos já, não saiam daí.
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0: bem, de volta por aqui com o patrocínio da JMB Vidros Esquadrias de Alumínio, Negrines Bar Petiscaria, Líder Sul Poços Artesianos, Agro 3D Ginásio, também Valvita Alimentos, Farmácias Associadas Serranduva, Parabrisas Gaúcho e, é claro, Loja Dois Guri, a única loja oficial do Inter e do Grêmio aqui em Serranduva. Eu achei a dona Carla e eu vou ter que reproduzir o áudio dela aqui, se vocês me permitem, rapidinho aqui, eu até vou colocar, achei no celular, vou colocar, não tem como não colocar o atendimento do Parabrisas Gaúcho lá na influenciadora, né? A dona Carla Esbardelotto Vieira.
1: E o Fábio só manda vocês trabalhar e só fica lá recebendo dinheiro?
2: Não, ele trabalha também.
1: Ah, bicho velho. Ele tem uma menininha lá pra sustentar. E tem mais a esposa dele. É bonitona, gente. A esposa do Fábio é bonitona, minha amiga. É bonita. Acredito que ela seja meia cara lá, viu? Daí o Fábio manda os piá em vez de dinheiro, né? Não, mas tá tudo certo.
3: Tudo certo.
0: Tá bom, então, olha isso. A influenciadora, né? Até onde o homem vai botar parabrisas, cara?
4: Propagandaça pro parabrisas.
0: Homem do céu.
3: Isso aí.
0: Homem do céu. Tá bom, então, né? E a gente replicou por aqui, porque
4: família
0: realmente...
4: Família tricolor, né? O Fábio, a cara pois e a menininha.
0: Tem que ter um defeito.
4: Não lembro o nome da menininha.
0: Tem que...
4: Mas é muito lindinho.
0: Tem que ter um defeito, né? Mas tá valendo, tá. Vamos valendo. Lá. Muito bem. É, falamos da tabela do Brasileirão primeiro? Eu acho que sim, né?
3: Puxa, pra nós
0: eu acho que temos que falar da tabela do Campeonato Brasileiro. É, só para nós nos localizar. É, não está muito agradável para a dupla Grenal, mas Flamengo em primeiro lugar com 57 pontos. O Palmeiras, que vai enfrentar o Grêmio esse final de semana com 56 pontos, acho que vai para 59. Será que vai para 59, Leandro?
4: Acho que não.
0: Muito bem, ele disse que não. O Atlético Paraná, olha a surpresa, em terceiro lugar, meus amigos, 46 pontos. O Bahia, em quarto lugar, com 46 pontos. Olhando, disse que o Bahia não merecia estar nessa tabela, né?
4: Pelo que joga, não.
0: Eu também acho. Fluminense, 45 pontos em quinto lugar. O Cruzeiro, em sexto lugar, com 42 pontos. O Atlético Mineiro, 39 pontos. Em sétimo lugar, em oitavo lugar, 38 pontos, o Curitiba. Quem diria o Curitiba, hein? Quase escapando
4: Quanto, Curitiba?
0: 38, cara!
3: Mas tu viu a contratação? Contrataram até o busto, cara, do Inter, né? Contrataram três jogadores ali que vêm pra jogar, pra agregar no time. Não é ruim, não. Não é ruim
0: o Curitiba. Ó, o Curitiba não vai ser mais rebaixado, cara.
3: Pela pontuação,
0: não. Não vai, não vai.
3: Não cai.
4: E na posição tá o Curitiba? Sétimo?
0: Não, o Curitiba tá em oitavo, cara.
3: Não cai.
0: E o detalhe é o seguinte, lembra nas nossas projeções, né? Era um clube no começo do campeonato que nós tínhamos...
4: Candidatíssimo.
0: Candidato, né? Vamos lá, em nono lugar, Bragantino... com 36, em décimo, Santos com 35, em décimo primeiro, Botafogo com 35... O São Paulo, adversário do Internacional, em 12º, com 33 pontos.
4: Aí começa.
0: É. Aí vem o Vitória, em 13º, com 33 pontos. O Corinthians, em 14º, com 32 pontos. O Mirassol, em 15º, com 29 pontos. Aí vem o Grêmio, em 16º, com 28 pontos. Em 17º, o Vasco da Gama, com 28 pontos. Em 18º, o Internacional na zona de rebaixamento, né? Com 28 pontos. Em 19º, o Remo, que o Ando ainda insiste que não merecia estar na zona de rebaixamento.
4: Não merecia.
0: Com 23 pontos. E a Chape, miserável da Chape, com 17 pontos, né?
3: Em último. Esses dois eu acho que caem, que estão aí. Remo e Chape eu acho que não tem reação. Do restante pra cima, que nem o compadre fala ali, é briga feia.
0: Deixa eu ver aqui.
3: Feia.
0: O Vasco joga com o Curitiba hoje às 8h30 da noite.
4: Jogo atrasado.
0: Tá.
4: Então o Vasco tem um jogo a menos que nós.
0: Eu acho que o Vasco ganha.
4: Em casa.
0: O Vasco ganha. Vamos ver o Mirassol. Porque aqui, se o Inter ganhar, o Vasco ganhar, aí...
4: Entra Grêmio e Mirassol.
0: Mirassol vai jogar com... em casa com o Botafogo, ganha também.
4: Probabilidade.
0: Ganha também. Então, acho que o Inter...
4: Tem que torcer esses jogos na empate. Vasco e Curitiba, Mirassol e Botafogo. Torcer pra empate.
3: Botafogo trouxe o Tite, né?
4: Ninguém sobe daí,
3: trocou,
4: né?
3: Trocou de treinador também, né?
0: É, a lógica, a gente falou que seria a lógica que Mirassol e Vasco ganhar. Uhum. Mas a torcida é que o Vasco não ganhe e Mirassol não ganhe.
4: O empate
3: é... seria bom.
0: Que daí o Inter ganhando vai a 31 e o Grêmio, espero que perca, mas se ganhar vai a 32. Aliás, 31.
3: Falta quantos jogos? Falta 10, 12? 11. 11 jogos. A projeção para nós não ser rebaixado em 11 jogos tem que ganhar no mínimo 5 jogos.
0: 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É só mandar um WhatsApp para a rádio. Mas lendo, Felipe, é que agora abre o teu coração com relação ao Renato. Antes, o Grêmio só tem um jogo, pra, aliás, dois jogos, né, Nandinho?
3: Tem dois.
0: Mas fale do Renato. O retorno do Renato, que foi uma semana, ele até errou nos números, ele estava meio perdido, né, que nunca viu o time ser rebaixado com 12 vitórias só, se não me engano, né? E, infelizmente, já teve, né? O repórter corrigiu ele, e ele gosta de falar. São
4: detalhes.
0: O que é que o senhor tem a volta do
4: Renato, a torcida está em êxtase, né? Está muito feliz. O Renato é ídolo, todo mundo ama. O homem é incrível, né? A idolatria dele é fora do normal. Ele tem um pedido da mãe dele quando era viva. Até um torcedor invadiu o treino ontem lá, não lembro. E falou para ele: lembra da promessa que a tua mãe pediu para você fazer, né? Que quando o Grêmio precisar é para você ajudar o Grêmio. E ele se emocionou na entrevista que deu, né? O torcedor invadiu e falou, abraçou ele, falou: ele precisa. Se emocionou, então. Cara, só
0: ele
4: se.
0: Ele é um motivador.
4: Só se for isso, porque.
0: Mas ele era colorado quando era pequeno.
4: Sim. O inferno também.
0: Tá, mas, homem, matei tudo, a história dele, homem.
4: O lá Mima também era colorado. O Mima também era gremista.
0: É.
4: O Mima?
0: Eu não duvido.
4: O Mima? Não tem as camisas, as fotos dele. Mas, enfim.
3: O pai dele é gremista.
4: O Renato vem. Não dá pra tirar a febre do primeiro jogo porque ele. Contra o Botafogo.
0: Tava no banco.
4: Ele chegou terça e o jogo era quarto. Não existe isso, né? Então, apesar do Renato ter assistido muitos jogos do Grêmio, ele sabe já o que fazer, aonde mexer, como mexer. Se vai dar certo, não sei. Espero que sim, não acredito. Porque o time do Grêmio não vai coletivamente. Então, o coletivo, quando funciona, o individual peca demais automaticamente junto.
0: Mas ele falou uma coisa.
4: Tem que fazer 43, 44 pontos.
0: Não, aonde, com 40, 42
4: aonde escapa. Aonde que nós vamos conseguir...
3: Não, para garantir que 44, 43.
4: Vamos por uma lógica, porque o Renato... Você fala que o Renato é motivador, ele é um baita treinador.
0: Um que ele quer salvar o TT, né?
4: Ele é
0: tricampeão. Tu viu a entrevista?
4: E um cara que é tricampeão na América não é motivador só, né? Um baita treinador, acredito
0: não
4: que
0: sei.
4: Seja, né?
0: Não, ele é bom treinador. É mas bom, ele é mais bom, motivador. Bom.
4: É, mas eu acredito que ele seja um baita treinador, porque ele é tricampeão na América, né? Deu o título de tricampeonato da América pro Grêmio.
0: Ah, mas até eu ganhava com o time que tinha. É.
4: Tudo, Léo Moura, 40 e poucos anos.
0: É, mas e a motivação?
4: Cortez.
0: E a motivação, ó.
4: Então, o cara é bom.
0: E dinheiro, né?
4: O Edson queria falar isso, mas eu falo
0: por ele. Mas aí, Jaguar.
4: Eu quero acreditar, mas não consigo, porque a lógica tá aí, cara. Nós temos 28 pontos. Nós não ganhamos de ninguém, cara. Tanto que sábado, na Arena, nós perdemos em casa a Arena com 33 mil pessoas.
0: Pro Vasco?
4: Nós perdemos pro Vasco, cara.
0: Já quer falar sobre isso ou não?
4: Já automaticamente já vou falando. Então, nós perdemos pro Vasco, cara, vexatoriamente, cara.
0: É. Uhum.
4: Mas, cara, uma indisciplinência, Cara, nós saímos na frente, meu ganhando, Deus né? do céu. Nós saímos na... Aquele demônio do Luiz Castro que o diabo tenha.
0: Coitado, cara.
4: Vá pro inferno, que louco, homem. Ah, credo, homem do céu.
0: Então!
3: E levaram dois.
4: Covarde, cara. Pega o boné e vai embora, cara. Covarde. Ele queria ficar ali pra tirar os dinheiro.
0: Não, ele queria ser mandado embora pra ganhar os 30 milhões.
4: Pro inferno.
0: 30 milhões. Agora vai ter que pagar.
4: Não, agora parece que veio pra 10. Acertaram.
0: À vista.
3: Não Eu sei. Vi também uma reportagem. É.
0: 10 quanto?
4: Acertaram de 30 pra 10. Tirou 20
0: Nossa,
4: mil.
0: Nossa, então é à vista.
4: Acho que pesou a consciência desse
0: cara. Não, deve ser à vista. Antes de receber parcelado, 10 conto só a vista,
4: nós, tá louco. Só se nós fazemos varinha mágica pra cagar 10 milhões. Não tem de onde tirar 10 milhões agora. Mas enfim...
0: Mas tem os padrinhos.
4: Grêmio e Vasco foi terrivelmente pra jogar o boné e dizer que caímos mesmo. Eu vi que nós ia cair no jogo contra a Chape na Arena, que nós ganhamos de 3-1. Nós levemos um arrodão, o placar não falava por si, Eu disse, vamos cair ali. Não pode, não pode. Nós não ganhamos de ninguém, né? E agora com o Vasco, graças a Deus, a demissão do Luiz Castro veio na carona. E esperar que o Renato faça alguma coisa, ele disse que tem que abastecer o 9, que é o nosso Carlos Vinícius, que é o matador.
0: Ele vai arrumar o meio.
4: Ele tem que arrumar o meio. Como?
0: Com fato. Quem?
4: Primeiramente, ele tem que tirar o Noriega, o Noriega é lento.
0: Será que ele não vai promover ele algum oreiudo?
4: Não, não, ele vai.
0: Base?
4: Eu acredito que ele vai botar o Danilo Barbosa.
0: Porque tu sabe que ele tem nojo de puxar os guri pra cima,
4: é, né? A esquerda parece que vai jogar o João Pedro hoje.
0: Amanhã.
4: E o Marlon?
0: Amanhã às 11
4: horas. O Marlon tá machucado.
0: Ah.
4: E o Pedro Gabriel é ruim. Que não sei quem que apelidou aquele cara de jogador de futebol.
0: Olha que jogo pro cara assistir às 11 da manhã, é, meu.
4: Amanhã tem um encerramento de semana fora
0: o Pedro. Ah, né, amanhã era o dia do cara ir pra lá.
4: Pagar abraço.
0: Olha, é o dia do time levar, ver o Grêmio jogar, pois amanhã. É,
4: seria bom. Mas não dá.
0: Tomar um pastel, comer um pastel no Pomate, depois ir indo.
3: Ainda mais agora com a caminhonete nova aí, né, cara?
0: Boa! Verdade, homem!
3: Parou lá na frente lá me buscar, né, cara?
0: É SUV, meu amigo!
4: Ele olhava pra mim, olhava pra mim.
0: Mas quem que é esse cara?
4: Não é nova, é 2022.
0: Quem
3: que é o cara?
0: É SUV?
4: É SUV.
0: É SUV agora. É
4: que eu tive que trocar por causa da minha patinha.
0: Ele tá no clube do SUV. Não, ele tá com problema, né?
3: É, mas show de bola.
4: Tô ficando velho, né? Aí tive que trocar, né?
0: Ele tá com probleminha na lateral esquerda.
4: Na mas enfim.
0: Tá bom.
4: Meu Deus do céu, eu tenho muito medo. Eu não consigo enxergar a saída. Eu tento, o Renato deu entrevista, eu assisti, eu tentei raciocinar o que ele quer fazer. Eu não. Eu acredito que ele vai começar pelo Kahneman, né?
0: Deixar no banco.
4: Acredito que ele vai começar pelo Kahneman, né?
0: Joga mas Gustavo tem?
4: Gustavo Martins e
0: o
4: Wallace.
0: Mas é o mais brabo que o Grêmio
4: tem. Mas brabo tem o Sousa.
0: Mais brabo. Quebrou os refletores. Quebrou tudo lá na arena, homem. Será que eles cobram?
4: O Kahneman é esse cara que precisa. Só que lá no campo não
0: dá mais. Mas não tem mais futebol.
4: Não dá mais.
0: Não tem.
3: A idade dele já
4: não. Ele queria segurar o Nardone, né?
0: Sério?
4: Isso, sim. Tiveram que segurar o homem.
0: No.
4: O Nardone deu o passe do segundo
0: gol do Vasco. Ah, sim, sim. Depois nós falamos sobre isso.
4: Ele queria surrar o Nardone, né? Os caras seguraram ele, queria pausar o cara.
0: Tu tá louco. Porque
4: não é normal aquele passe do Nardone, né? De lado errado.
0: Será que ele deu? Ele disse, vai e faça.
4: Mas, meu Deus.
0: Mas ele era do Vasco uma vez ou não?
4: Não, o Nardone é argentino.
0: Não, ele tá perdido em campo, homem. Não pode, não.
4: Ele
0: não.
4: Deu aquele passe, tá mal contado aquele passe.
0: Ele não pode. Tipo assim, ele não tava pensando no jogo.
4: É um passe de 5 metros, cara.
0: Ele não tava, ele tinha, não tinha várias
4: ninguém.
0: Opções.
4: Não tinha ninguém, só o do Vasco, ele deu pro do Vasco.
0: Tinha tá várias errado, opções. Tá
4: Se o Renato recuperar o TT...
0: É a promessa dele.
4: E mexer no meio que o meu campo funcione e recuperar o Nardone, opa, nós temos uma leve... Aí cria-se uma expectativa, uma esperança. Caso contrário, eu não consigo ver o Grêmio saindo, não caindo pra Série B. Não consigo ver, infelizmente. Você não consegue achar ponto até os 43, 44. Eu não consigo ver. Eu fiz 75 vezes já a conta.
0: Tu acha que...
4: Por dia eu faço conta.
0: Ele foi, não, ele foi olhar os jogos, né, que tem pela frente. E é pedreira, né, meu
4: uma
0: amigo?
4: Cara,
0: mas os principais que pra dar um upgrade é só pedreira.
4: Tá, se nós não ganhamos do Vitória.
0: É.
4: Nós não ganhamos do Vasco.
0: Do Vasco.
4: Nós não ganhamos do... Vamos ganhar de quem, ó, cara?
3: O próprio Botafogo.
0: Amanhã, tá Grêmio e Palmeiras, ainda. Remo e Grêmio, Grenal, dia 11 do mês que vem, Grêmio e Cruzeiro, Coritiba e Grêmio, Grêmio e Atlético Paraná, Grêmio e Atlético Mineiro, que vem bem na foto, e aí vai. O pior, os ruins vocês já jogaram. Agora é só quem tá acima de vocês na tabela.
4: Não, todos os jogos, todos os jogos.
3: Não, hoje tá
4: todos complicado. Os 19 confrontos são terríveis, são difíceis. Nenhum é fácil.
0: Mas nenhum. Agora pra frente é só
4: pedreira. Nenhum é fácil.
0: Não.
4: Só que tem uns que é um pouquinho mais difícil.
3: Nós, tanto o Grêmio como o Internacional, nós estamos pecando muito em casa. Nós não temos ganhando jogo em casa, que nem o
4: Tom Cardone falou. O aproveitamento do Grêmio em casa é bom. Só que nós não ganhamos nenhuma partida fora, cara. O time vai ficar na Série A? É só um milagre, cara.
3: Nós temos perdendo, o Inter tá perdendo muito em casa com a torcida.
0: Tomara que não aconteça esse milagre.
4: Depois de hoje,
0: não, tomara que não aconteça esse milagre.
4: Eu quero morder a língua, mas eu acho que escapa o Inter e cai o Grêmio.
0: Tô contigo e não abro.
4: Eu?
0: Tô contigo e não abro.
4: Eu quero que aconteça o contrário.
3: Eu acho.
4: Se fosse uma desgraça mesmo, que caia os dois.
3: Eu acho que não cai nenhum
4: esses
3: dos dois.
4: Esses demônios ruins.
3: E eu acho que não cai nenhum dos dois. Nenhum dos dois. Eu acredito que não cai nenhum dos dois. Eu gostaria que o Grêmio caísse, mas não, eu acho que não cai.
4: Eu gostaria de falar o contrário. Eu não consigo achar ponto pra escapar. Não consigo.
0: Não sei. Muito bem, agora 10:08 eu tenho que fazer um intervalo comercial para os esportes do horário político, mas antes o recado do nosso amigo Fabinho. Alô, Fabinho! Acabou de nos mandar aquele recado do sabadão. Bom dia, Fabinho!
5: Bom dia, Edson. Bom dia a todos os ouvintes da Rádio Sananduva. Hoje, mandando um áudio aqui de Pai e Filho, onde a ADS está jogando sub-11, sub-13. Dia chuvoso, semana farroupilha. 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
0: Muito bem, valeu, Fabinho. 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Agora eu vou para o intervalo comercial e volto já, não saio daí.
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0: 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Já passaram lá pegar os produtos da dupla Grenal ou não foram ainda a camisa nova?
1: Eu ainda não fui.
2: Mas eu ainda também não.
1: Tá depois muito caro, da semana vou esperar baixar um pouco.
0: Agora que o Renato veio, o homem não vai lá buscar a camisa dele.
2: Ah. Vai baixar o nosso time.
1: Se não cair, eu vou comprar.
0: Se não cair,
1: eu vou comprar essa camisa que é muito bonita. E se cair, daí eu nem assisti mais, Bona.
0: Não,
1: vou desistir.
0: Daí não. Não olha, temos se entendendo.
2: É complicado isso aí.
0: Ah.
2: É complicado mesmo. Eu também, olha. Não compro mais faz anos que eles sempre compravam. Todas as novas do Inter eu comprava, não compro mais.
0: E pode mandar um WhatsApp para a rádio no 996730977. Ainda dá tempo e você estará concorrendo a... Serão dois ganhadores, né? Dois bonés aí do Cerque Juventus, que hoje estará no rodeio, em Rodeio Bonito, jogando, né? Ou tudo ou nada para seguir em frente na Série C do Campeonato Gaúcho de Futsal. Nossa torcida para Cerque Juventus. E o pessoal pode acompanhar no YouTube o jogo. Uhum. Pode acompanhar no YouTube.
2: Inclusive, eles têm hoje também o jogo de volta da semifinal do Campeonato de Bocha. Estão jogando no Ouro Verde. Ouro Verde e Cerque Juventus. Estão jogando, começou agora de manhã.
0: Quem mais foi campeão aí?
2: Estão jogando, inclusive.
1: Santa Cruz. Nosso compadre, o seu Cláudio Miro Fazolo, tá vindo Tapejara carregado de chopinha.
2: Minha, né? Ô, compadre.
1: Ele e o Cid. Não sei qual Cid, mas tá valendo aí. Parabéns ao time da Santa Cruz aí.
2: Santa Cruz.
1: Nosso campeão aí. Show de bola, um abraço.
0: E o Nhenho mandou um recado, vocês ouviram o recado do Nhenho, né?
1: Vamos marcar, senhor Nhenho.
2: Nhenho, vamos lá, Nhenho. Não se frouxemos nós, Colorado. É.
1: Vamos fazer aí. Eu tenho minha dupla aqui.
0: Quer jogar sinuca, Nhenho?
1: Eu, meu amigo
0: Giló. Jogador tem, né?
1: Não sei, senhor.
2: Não,
1: O que vale é a carne.
2: Não, eu faço outro jogo, Nhenho. Nós jogamos contra eles dois, ó. Eu e você. Jogamos na sinuca, na bocha e na canastra. Dois jogos nós ganhamos certo. Agora é da sinuca.
0: Eu sou o juiz de tudo em jogo. Eu sou o juiz.
1: Três jogos, Nhenho. Não, vocês ganham um certo, só da bocha.
2: Na canastra,
1: mas na hora que vocês quiserem. Então, eu, meu amigo Giló, e a dupla da canastra e da,
2: então,
1: da sinuca. Então... E o Kira vai de mascote.
0: Eu vou de juiz.
1: Você vai de mascote.
0: Eu vou de juiz. Ô, Nhenho, marque com o Nandinho aí. Marque com o Nandinho, tá aceito o desafio aqui?
2: Tá feito o Brick.
1: Três duelos, então. Bocha, canastra e sinuca.
0: Minha nossa.
1: Nossa, credo.
0: Tá bom, Nhenho? Tá dado o recado. Abraço, e tá aceito o desafio pelos gremistas aqui, meu galo.
1: Combinado.
0: Grenal da bocha, grenal da sinuca e da canastra.
1: Fechou o pastel.
0: E eu sou o juiz.
2: Isso aí.
0: Minha nossa.
1: Vai só comer o gordo.
2: Vai essa carne pra
0: a
2: nós.
0: A minha religião não permite jogar.
1: O Edson nem sabe essa carne, não.
0: Eu não.
1: Só air fry.
0: É, só air fry.
1: Vai lá amanhã que eu te ensino lá na barraca.
0: Vamos ver se der, eu vou. Se eu tiver melhor.
1: Ah, tá bom, sim. Você
0: se eu
1: é
0: tiver
1: muito fresco,
0: melhorzinho, homem. Se eu tiver melhorzinho.
1: O homem
0: eu
1: vou. Pegou o sereno lá, ficou Natal.
0: Não foi o sereno. Foi o sereno da madrugada.
1: Grêmio e Botafogo.
0: Grêmio e Botafogo. Chora de novo.
1: Deus,
0: chega o de choro.
1: Caramba,
0: segue o choro.
1: O Grêmio, eu falei que o Grêmio ia perder.
0: Mas é que a culpa é do juiz agora.
1: Não. Foi minha.
2: Eu não assisti o jogo.
0: Nossa. Mas é que é a culpa do VAR.
1: O pênalti e o VAR. Agora o VAR, até que não for o corpo inteiro, não vai, né? Como é que você vai medir o ombro?
2: Sim.
1: Um milímetro pra esquerda.
0: Eu acho que foi um
1: tá
0: baita
1: impedido,
0: do VAR.
1: Um milímetro pra direita não tá impedido. Como que você vai traçar a linha no lugar certo? Não existe.
2: Não existe. Não vi o jogo. Não...
0: Eu, se o VAR apitou, tá apitado.
1: E o pênalti, cara. Mãe, o pênalti foi... O pênalti foi cruel. Meu Deus do céu. Tudo bem, a árbitra não viu, tava encoberta. Agora, o VAR não chamar, que depende do Carlos Vinícius. Puta merda. E o gol, mesma linha. Dava empate, um ponto, pode fazer toda a diferença lá na frente. Mas perdeu, não fez jus pra merecer, segundo os que assistiram, eu não assisti.
2: Eu também não assisti, quarta-feira tava lá embaixo.
1: Normal perder pro Botafogo lá. Vamos sagrando-se pra Série A, pra Série C, B, desculpa.
2: Já passei! Tá se perdendo,
1: compadre. Não, vai ficar...
0: Tá louco, Série C, homem!
1: Vai ficar 3 anos na B, se cair. Tanto o Grêmio quanto o Inter. Os dois, né?
0: Série C já?
1: Veja
0: como é que tá a meta do Piazinho.
1: O bicho é feio. Nós vamos amargar aí até o fim, complicado. Um time medíocre do Botafogo, o Grêmio vai lá, me dava 3 gols, puta merda.

0: Não dá
1: pra querer. Tu tá louco, hein?
2: E o Botafogo não está bem, né?
0: Claro que não.
2: Não, não está bem, só que jogando lá.
0: Por isso que eu digo que eu não consigo achar 43 pontos na tabela.
2: É complicado.
0: Eu não consigo achar. Os caras dizem, ah, você é pessimista. O Bambi me chama de pessimista. o Coisa me chamou lá aquele dia lá, né, na barraca, Edson. Ah. O Tchanto. Ah, você não acredita. Não, cara, é lógico, homem. Que nenhum mais um é dois, não é, é três, cara. É, não tem.
1: Os caras ficavam loucos comigo lá no dia. É. Claro, eu quero dar o resultado do jogo. Uhum. Eles estavam na função, pra lá e pra cá, e eu atualizava o celular. Aonde pegava a internet, era onde eu tava. Quando dava o 4G lá, eu... Ó o placar, ó o placar.
0: E eu tinha tanto bravo que eu dizia que ia perder. Mas, senhor, Deus...
1: E o Ando foi a loucura.
0: Viu? Eu não, eu tava ciente. É. O Tchanto foi a loucura. Porque eles acham que... Meu Deus. Tá louco. Vai ganhar do... Se ele jogar com o Barcelona, vai ganhar. Eles acham
1: tu assim. Acha?
0: Eles têm que ter esperança. Eu tenho esperança. Eu tenho fé. Só que eu sou um cara meio que lógico, né, cara? Eu entendo um pouquinho de futebol. Não dá pra mim falar o contrário. Infelizmente. Vamos torcer, vamos esperar que o Renato faça um milagre.
1: Tu acha?
0: Assunto encerrado. Grêmio e Palmeiras, amanhã vamos ganhar de 2-0.
1: Já não. Calma!
0: Não, já estou me antecipando.
1: Calma.
0: E amanhã, se ganhar amanhã não cai, e se perder amanhã cai. Anotem.
1: Tá bom. Nandinho!
2: Vamos lá.
1: Chapecoense Internacional, o gás que nós precisamos.
2: 10 jogos sem vitória.
0: Quanto jogando... pagaram pra Chape daquele goleiro da bola?
2: Não, já vamos chegar lá.
0: Vocês pagaram pra Chape com esse, pro goleiro daquela bola.
1: Não.
0: E depois jogos. A bolinha foi pra ele.
1: Como tá que
0: foi?
1: Nem o Giló já, homem.
0: Mas compraram, homem do
2: dez
0: céu.
2: Jogos
0: compraram.
2: 10 jogos sem ganhar. Era obrigação ganhar Chapecoense, que a Chapecoense automaticamente é o primeiro time rebaixado da Série A, é Chapecoense. Não tem mais como subir. 2-1 um jogo onde Bruno Henrique marcou um baita de um golaço aos 25 minutos. E não é só o goleiro do Inter que fala, que o nosso goleiro é muito criticado. O de vocês não, mas o nosso goleiro é muito criticado. O goleiro do Chapecoense foi uma falha horrorosa, que nem é terrível, né? Falhou mesmo no gol que não existe ele fazer aquilo lá.
0: É errado,
2: né?
0: aquilo.
2: Não tem. Não tem. A gente finalizou 2 vezes o gol, marcamos 2 gols. Então, pra ver como é que tá nosso time. Não finaliza o gol. Nós não temos um matador lá na frente, como vocês têm, o centroavante de vocês. O Carlos Vinícius lá, bom, centroavante de área. Nós precisamos urgentemente. Esse ano não tem mais o que fazer, né? O nosso time é altos e baixos. Altos e baixos. Agora gostei da escalação dele. Ele escalou mais ou menos, a minha opinião, escalou bem o time do Inter. Só a gente não Não é confiável o time do Inter, não adianta. O time do Inter é um time razoável, não temos peça para trocar e temos que aguentar até agora o final do ano. Ontem estava vendo, já lançaram os pré-candidatos à presidência do Inter, né? Outubro, novembro, as eleições.
1: Saiu e, o nome da mulher aquela ou não?
2: Se eu não me engano, saiu. Da mulher e saiu aquele que foi que concorreu a outra vez com o atual presidente, que termina esse mandato de presidente, pelo amor de Deus, homem. Porque um dos maiores culpados é ele. Não está numa situação dessa. Ele, os jogadores não estão jogando nada, mas a diretoria que contrata treinadores, um pior do que o outro, e os jogadores pagando um horror de salário, e jogadores que...
1: Meu, mas tem que ter alguma coisa boa existe, por trás disso, porque pegando quase 1 bilhão de dívida, o Grêmio também, quase 1 bilhão, acho que já chegou num bilhão o Grêmio, não sei. Os dois. E os caras querendo pegar assumir um projeto falido. Leandro, Nandinho.
0: É que isso aí... Isso aí... Não sei porque nós perdemos tempo e...
1: Não, mas tem alguma coisa ali... boa tem por trás, cara. Não pode.
0: Tem porque vai ganhar dinheiro também. Vai roubar também. Só isso.
1: Com entendeu? Certeza.
0: Isso é uma política, né? Uhum. Então, onde tiver esse nome tem roubo. Então, infelizmente é assim. Um contrato, um cara... Você acha que o presidente do Grêmio fez aquele contrato com o Luiz Castro pra quê? Cara do céu. 2 anos de contrato, 2 milhões. Não existe isso, cara. Não existe. É só roubo, infelizmente.
2: Com certeza, eles ganham muito bem, né, em cima dessas negociações que fazem mal feita, né? Tanto o presidente do Grêmio como do Inter, de todos os clubes são assim. É, poucos presidentes que...
0: Torcer que um presidente entre lá no nosso governo e tire essas bets da reta, né?
2: Cara, é verdade.
1: Olha, eu realmente eu tava
0: pelo menos vendo... que bota o imposto lá nas nuvens.
2: Isso aí.
1: Não, Cara, não vai resolver se ele subir o imposto, Leandro. Daí que vai estimular. Cara, o pessoal ainda não entendeu. Agora eu vou falar assim, ó. O pessoal não entendeu que essas bets, esses tigrinhos, por exemplo, o tigrinho, isso tá? Aí. Tem o dono da plataforma. A gente sabe como é que funciona. O cara libera tanto de ganho. Quando ele atinge, quando o dono ganhei tanto, ah, agora vou dar um pouquinho pros bobos que estão jogando. É eu assim que funciona. Eu tenho nojo de
0: falar isso aí.
1: É, mano, cara, eu quem joga no tigrinho... Cara, entenda uma coisa. Quem ganha dinheiro é o dono da plataforma.
2: Com certeza. Com
1: tá.
2: certeza.
1: Por mais que você ache que você esteja ganhando, alguém está perdendo. Entendeu?
0: E ninguém outra. Ganha.
1: E a no futebol, que ganha. No futebol, não sei o que, bet, não sei o que lá, bet, não sei o que. Cara, infelizmente, a gente torce. Eu não posso afirmar aqui para a gente não se comprometer, até porque isso gera processo, enfim, mas com a certeza. Gente torce que... Termine com essas bets. É a minha torcida e o futebol raiz.
0: Eu é meu sonho.
1: Volte a ser raiz.
0: Porque aquele lance do Carlos Vinícius e o lance do pênalti, do gol, não existe que não esteja bet no meio. Não existe. Não tem. Era um empate, podia ser até uma vitória. O Botafogo tá lá precisado. O Botafogo é SAF. Cara, não existe.
1: É SAF, né?
0: É, não tem, cara. Não tem. Uhum.
1: Mas, enfim. Nandinho,
2: vamos lá.
1: Hoje, às 21h,
2: olha que horário bem bom.
1: São Paulo e Internacional.
2: Um jogo difícil, que o São Paulo também tem uma situação parecida com a nossa, né? O São Paulo vai vir para ganhar o jogo, jogando lá, com certeza, né? Morumbi cheio, recheado de torcedor, mas nós vamos buscar uma vitória, 2-1.
1: Nossa. Quer opinar?
0: Vamos ver como é que vai ser o comportamento do São Paulo depois da declaração do Luciano lá, né? Depois que o São Paulo cai da Sula ali, né? Declaração que ele nunca recebeu o salário em dia. Vamos ver como é que vai ser o respingo do São Paulo em campo.
1: Pro cara falar isso, eu acho que ele quer sair do clube, hein?
0: Hã?
1: Pro cara falar isso, eu acho que ele quer sair do clube.
2: Claro que quer. Claro. Isso aí não existe.
1: Né? Mas daí ele quer ser mandado embora. Mas
0: o
1: Inter não
0: ganha, o jogo hoje é difícil.
1: Mas como que não, cara?
0: Não ganha.
1: Essa é a tua torcida, quer dar o placar?
0: 3-0 São Paulo.
1: Mas, 2-0 pra nós, Andinho. Bota aí, 2-0 pra nós. 2-2.
2: Eu acertei o Inter outra vez.
1: É, tá bom. Tá? O Grêmio.
2: É
1: pedreira. E Palmeiras amanhã.
2: É pedreira.
0: Acho que vai ser dada a largada. Positivamente.
1: Quer senão, dar o placar?
0: 2-0 já.
2: 2-0, já marquei aquele.
1: 4-1 pro Palmeiras.
2: Não. Meu Deus do céu.
1: É, ele, e um show de bola.
0: Ele comeu bolinho de cinamão.
1: Maurício de voando na arena.
2: Eu já acho que dá um placarzinho, uma diferença mínima. 2-1 pro Palmeiras.
1: 2 gols do Maurício.
2: 2-1 pro Palmeiras.
0: O Grêmio vai. Acho que vai ganhar o jogo amanhã. Eu acho que se ganhar o jogo amanhã, vamos escapar. Se perder amanhã, você foi.
1: Vou fazer o sorteio?
0: Vai lá.
1: Vamos lá. Enquanto você estava dando o placar, se organizando aí, a gente fez o sorteio aqui.
0: Rolou os números.
1: Rolou os números. Então, é o seguinte, o ganhador ou a ganhadora tem que vir aqui na rádio, na portaria, retirar os seus bonés. Serão partir dois ganhadores.
0: Segunda-feira?
1: Partir de segunda-feira? Se quiser vir até agora, é 10h29, é uma meia hora, né? Até às 11. Se chegar até às 11, pega o boné hoje de manhã. E se não, pega o boné segunda-feira em horário comercial. A partir das 8h30 da manhã até as 11h20 e das 13h30 às 17h30, tá bom? Então quem ganhar os bonés pode retirar aqui na portaria da rádio. Boné número 1, final do telefone, 6241, Rosali Muneron. Pode vir retirar o seu boné na portaria da rádio aqui no Val Center.
0: Não conheço.
1: Olha, a mulherada tá em peso, hein? E o segundo boné foi para Henriette Piccolotto. Henriette Piccolotto.
0: Às vezes pelo nome a gente não conhece, né, cara?
1: Final do telefone 1435. Também pode vir retirar os seus respectivos bonés na portaria da rádio.
0: Dá um oi aí para nós, se é daqui, se é do interior, se é da cidade vizinha.
1: Ó... Aqui uma já deu um oi aqui, a Rosali Muneron. É gremista ou é colorada, Rosali?
0: Pede de onde que
1: é. E é da onde, minha amiga, querida? Diz que é fã do programa, Piá.
2: Opa, um abraço.
1: Um abraço. Nossa, mãe, alguém gosta de nós.
2: Ainda tu tem tá alguém, né?
1: Tô brincando.
0: Às vezes nós saímos, eu saio um pouquinho do trilho porque me envareto, mas peço perdão aí.
2: Mas todo mundo, né?
1: Eu adoro meus ouvintes.
0: Mandei aí. Luiz Castro lá pra onde é que ele tinha que ir. Tá valendo.
1: A Henriette Picoloto, dá um oi aí, Henriette! E venha retirar teu boné aqui na rádio e me diga de onde que você é, querida. Tá bom? Diga. Não esconda, né? Não, você é do interior da cidade e pode vir retirar o teu boné aqui na portaria da rádio. A Rosa tá digitando aí enquanto isso. Obrigado, Leandro. Obrigado, Fernando, Nandinho e Ando.
2: Obrigado, Edson. Obrigado ao compadre Ando. A todos os ouvintes da Rádio Sananduva que escutaram aí, esperamos que a dupla Grenal reaja no campeonato, porque senão rumo à segunda divisão os dois.
1: A Rosalia do Inter, só pra avisar. Tá?
2: Opa, empatamos.
1: Querida, valeu.
0: Abraço, Edson, abraço meu compadre Nando, abraço a todos os ouvintes aí, parabéns às ganhadoras. Isso aí. Que a Juventus hoje tenha...
1: Traga a vitória pra Sananduva.
0: Sorte, a classificação, né? Traga a classificação, um empatezinho já tá bom.
2: Já está classificado.
0: Classifica. Que Deus abençoe aí. E bom final de semana a todos, com Deus e um abraço.
1: Valeu, gente amiga, eu volto às 14h. 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Eu disse, às 14h eu tô de volta.
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1: Você tá louco, meu pai amado!
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0: promessa do Senhor aí.
1: Um bom dia a todos na paz do nosso Senhor e Salvador Jesus Cristo. E aqui estamos nós, neste sábado chuvoso, mas com alegria no nosso coração de poder estar entrando em vossos lares através das ondas da Rádio Sananduva. E onde quer que você esteja, no teu trabalho ou viajando, enfim, talvez já preparando o teu almoço gostoso, que a bênção de Deus, a graça do Senhor, a comunhão do Espírito Santo esteja sobre você, sobre tua família, todos os que estão em tua volta. Quem está na apresentação do programa nesta manhã de sábado, vossa irmã em Cristo, missionária Eliane, desejando já iniciarmos então com a palavra de Deus, a qual a gente encontra em 2 Coríntios capítulo 4 e o versículo 16, que nos diz: por isto não desfalecemos, mas ainda que o nosso homem exterior se corrompa, o interior contudo se renova de dia em dia. E este renovo, posso garantir, ele vem do alto, ele vem de Deus, que nos mantém fortes, firmes, corajosos, nos ensinando a olhar só para frente e para o alto. Como disse o salmista, elevo os meus olhos para o alto, para os montes, é dali que vem o nosso socorro. E quando então nos mantemos olhando para o alto e olhando para frente, nós vamos fazer como Paulo disse, né? Combati o bom combate, terminei a carreira e guardei a fé. É isto que a minha alma anseia, e que assim seja a tua alma também. Você está ouvindo o programa É Tempo de Renovo. E este programa está sob a responsabilidade da Igreja Renovada Ministério Renascer. E você que está ali tomando o teu chimarrão ou nos teus afazeres, eu te convido para nós, desde já, ouvirmos o primeiro hino e ouça esta mensagem pela qual Deus já quer falar contigo através do louvor.

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1: Que mensagem linda, né? Deus falando com a gente através de cada louvor. Acalma e descansa. Deus diz para você, para mim, para cada um de nós. Ele fala ao teu coração. Por quê? Porque Ele está no controle de tudo e cuida de cada detalhe das nossas vidas, desde que a gente permita que venha ser desta maneira, né? Então, o recado de Deus é um recado de paz, de tranquilidade, de confiança, a espera, posso te garantir, não é abandono. O silêncio de Deus não significa a ausência, que Ele nem está ali com o teu problema, não. O silêncio de Deus é porque Ele está trabalhando do jeito dEle. É o tempo que Ele precisa para organizar as coisas a teu favor. Pode ter certeza disso. Então, se você colocou a situação nas mãos de Deus, procura se acalmar. Procura ficar com uma vida espiritual ligada a Ele, atento para os movimentos de Deus, para o trabalhar dEle, para ver a maneira que as coisas vão se encaminhando, porque quantas vezes a pessoa naquela loucura, naquela ansiedade, ela ora e não se acalma e fica com aquela ansiedade e não consegue então decifrar, entender, analisar a maneira que Deus está trabalhando. Entregue, a Bíblia diz, as suas angústias, os seus medos, a sua vida, a sua casa, a sua família, os seus filhos, os seus netos, o seu trabalho, tudo entrega nas mãos do Senhor e confia que Ele está no controle. Mas entrega e acalma o teu coração. O socorro, posso te dizer, vai chegar no tempo certo, porque o que Deus preparou para a sua vida é maior do que as lutas do teu dia a dia, do teu momento atual, aquilo que Deus tem reservado para nós, se a gente crer e ficar firme na direção do Espírito de Deus, eu tenho certeza que as coisas vão se encaminhar, vão se encaixar e no final de tudo, tu vai dizer, valeu a pena ter confiado, ter persistido, não ter desanimado. O objetivo do programa é tempo de renovo, é poder transmitir

recuperação da pessoa que o desonra, que o desobedece, que negligencia a palavra do Deus Altíssimo. Deus não é brincadeira. É preciso que a gente leve a sério. E este levar a sério é o que muitas pessoas não querem. Levam a vida de qualquer maneira, aos trancos e barrancos, como muitos usam falar, mas aquele que teme a Deus, ele vela pela sua palavra, medita na palavra do Senhor de dia e de noite, e então este é uma pessoa abençoada. Vamos ouvir mais um louvor.

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1: Bênção de Deus, né? Este louvor maravilhoso do cantor Júnior, né? Traz para nós um despertamento profundo, né? Eu renuncio o mundo para poder ficar na presença do Deus Altíssimo. Por quê? Todos nós sabemos que o homem é falho, a mulher é falha, nós somos falhos, mas não precisamos nos manter nas nossas falhas, nos nossos erros, pois a gente sabe que errar faz parte da vida, né? Mas insistir no erro, insistir na falha, é uma escolha que impede o crescimento, impede as bênçãos de Deus, impede o agir de Deus. E tem gente que admite que está errado. Eu sei que eu estou errado. Quantas vezes eu ouço isso? Quantas vezes a gente ouve estas coisas? Eu sei que estou errado. Gente, mas se nós sabemos que estamos errados, o que custa então a gente pegar e fazer a parte que nos pertence a fazer, se Deus está pronto a nos perdoar primeiramente e pronto a nos ajudar a ter uma vida diferente?

diferente, o que falta sobre nós é coração aquebrantado, para que a gente ouça a voz do Espírito Santo e faça segundo ele nos instrua, né? Porque o que a gente deve fazer após a gente reconhecer nossas falhas, né? Aceitar que houve uma falha, aceitar que houve um erro, um descuido, e consertar, e não ficar se culpando para o resto da vida. Claro que muitas das vezes a pessoa até procura o conserto, mas muitas vezes não somos entendidos e simplesmente ignorados, mas pelo menos a gente procura fazer a parte da gente, procura ser humilde e ir em busca, né, de uma união, de uma comunhão. Precisamos aprender, usar a experiência como uma lição para o futuro. Tudo que acontece de errado ou que aconteceu de errado sobre nós, que isto não seja para a gente ficar se martirizando porque isto e porque aquilo, que sirva para a gente aprender a viver de uma forma diferente, tentando evitar que novamente venham acontecer estas situações e mudar, né? Mudar a direção, faça diferente no dia seguinte, faça diferente daqui para frente, busque mudar o direcionamento da tua vida. Quando você vê que as coisas não estão saindo do jeito que a palavra de Deus ensina, busque conserto, busque consertar as coisas. Não é ver que a coisa está errada e permanecer para, vamos ver o que vai acontecer. Não, são pessoas aventureiras, e Deus não gosta de pessoas aventureiras. Deus gosta de pessoas com pé no chão, cabeça erguida, com determinação. Certo é o certo, errado é errado. E ponto final. A própria Bíblia nos diz que não devemos passar, ou é sim, sim, ou é não, não, a nossa palavra. Passando disso é procedência maligna. Então nós temos que ter um direcionamento certo. Se isto é certo, é certo. Se isso é errado, não vou passar por cima e fazer de conta que está tudo bem, que está tudo certo. E vamos ver lá na frente o que vai acontecer, né? Aí nós vamos marchando que nem o povo do passado, caminhando em círculo e nunca saindo do lugar, né? Não chegando a lugar nenhum, o tempo passando, os anos passando, a vida passando, e as coisas vão ficando, tudo, né, tudo na pendência ainda, nada acontece, passa ano e vira ano e nada vai acontecendo. Deus está sempre de braços abertos para nos ajudar, renovar as nossas forças, guiar os nossos passos, mesmo que nos momentos mais difíceis. Então, não tema, Deus promete estar com você, estar comigo em todo o tempo, sustentando o meu, o teu e o nosso coração e acalmando as nossas aflições. Mas o que preciso eu, o que precisa você, é renovação da nossa fé nos momentos de cansaço. Entregar nossas preocupações a Deus, como já falamos antes, e permita que o amor divino traga sobre você aquela paz que você tanto precisa. Devo te dizer novamente, não estamos sozinhos. Mesmo quando o caminho parecer pesado, difícil, há uma força maior que vem do alto sobre nossas vidas. E esta força e este direcionamento nós não encontramos em ninguém neste mundo. Por mais que você tenha bons amigos, por mais que você tenha uma família presente, abençoada, por mais que você tenha, sim, uma rede de apoio grande em tua volta, mas o que vem do alto é muito melhor e muito maior. Precisamos ser gratos às pessoas que estão em nossa volta nos ajudando, mas são eles também limitados, enquanto que o nosso Deus não tem limite para agir em nosso favor. Um grande abraço para você que está nos ouvindo. Você de perto, você de longe, os irmãos de São João da Ortiga, a missionária Lucimar, o pastor Braul, estão ali no Chimarão, ouvindo a Rádio Sananduva. O programa é Tempo de Renovo. Que Deus abençoe vocês, todo o ministério e a família. Os irmãos de Erechim, os irmãos São José do Ouro, Cacique Dobre, Tapejara, Ibiaçá, Campos Novos, os irmãos de Caxias do Sul, enfim, aonde as ondas da rádio estiver chegando, a chuva de bênção esteja chegando sobre vocês. Vamos ouvir mais um louvor?

0: tô bem, tem saída. O senhor diz que sim, ninguém vai poder dizer que não. Ele dizendo que sim, tá tudo certo, né? Eu quero comunicar que amanhã nós estaremos na nossa corrente de oração de 12 horas ininterruptas, iniciando às 6 horas da manhã e encerrando às 18 horas da tarde. Então, vamos lá, povo de Deus, graças ao Senhor, já faz muitos anos que estamos no terceiro domingo do mês, a gente sempre está com esta corrente de oração. A nossa igreja aqui nessa cidade está localizada ali na Vila Jardim, Rua Pai e Filho, número 823. Venha participar com a gente. Nossos cultos é todas as quartas no horário das 20 horas, às sextas às 20 horas e aos domingos às 19h30 horas. E vos convido para neste momento estarmos fazendo a oração final. Pai, muito obrigada, Senhor, pela audiência de cada um que está ligadinho com este programa tão abençoado. Conceda um fim de semana cheio de vida e de saúde, repreendendo toda a enfermidade, laços do inimigo, todas as armadilhas, todas as setas do inimigo caiam por terra. Haja vida, haja saúde, as enfermidades estão repreendidas, os perigos e os males estão por terra. Seja esta cidade, seja este estado e todos os estados brasileiros, seja nossa nação brasileira abençoada e guardada por Ti. E os infernos que caiam por terra em nome do Senhor Jesus. Os nossos colaboradores, patrocinadores, direção e funcionários desta emissora, bem como o Senhor, todos os ouvintes, sejam abençoados por Ti hoje e sempre, em nome de Jesus. Muito obrigada pela tua audiência e volte a nos ouvir no próximo sábado com mais um programa É Tempo de Renovo. Até lá, em nome de Jesus.
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5: 11:32.
6: 16 graus.
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2: 11:46.
1: 16 graus.
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20: Demais cantar com o trio Parada Dura, né?
21: Que prazer.

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39: Meio-dia e 27.
40: 16 graus.

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1: Famílias que vivem em regiões em situação de emergência ou calamidade pública decretada pelo governo federal podem movimentar recursos do Bolsa Família de setembro a partir desta quinta-feira, dia 17. Nestas regiões, todos os lares beneficiados pelo programa recebem no primeiro dia de transferência, sem a necessidade de seguir o cronograma conforme o número de identificação social, o NIS. O pagamento unificado este mês ocorre em 179 municípios de 7 estados: Acre, Amazonas, Paraíba, Rio Grande do Norte, Roraima, São Paulo e Sergipe. Eles são afetados por desastres climáticos como estiagem ou enchentes. A lista dos municípios com pagamento unificado está disponível em gov.br/mds. Reportagem Érica Brás.
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3: Reduzir a intervenção no pavimento, agilizar a execução das redes e ampliar a segurança dos trabalhadores. Estas são algumas das finalidades da tecnologia desenvolvida pela Corsan em parceria com a empresa AMD Metalúrgica da cidade de Cachoeira do Sul. Segundo informa a companhia, a nova possibilidade está mudando a forma de executar obras de saneamento no Rio Grande do Sul. Ela também é utilizada em outros 7 estados. O gerente de engenharia da Corsan, Denis Jürgel, explica o que é o chamado kit vala estreita.
4: São conchas, um rolo de compactação, ferramentas para bater um tubo no outro, né, para ligar um tubo no outro, um estojo para guardar esses equipamentos e ferramentas para limpar o fundo da vala. Com essas conchas mais estreitas, o nosso trabalhador não precisa entrar na vala para conectar um tubo no outro quando a gente vai executando a rede. A cada 6 metros eu preciso, que a gente fala bater o tubo, que é ligar um tubo no outro. Com essas ferramentas, a vala fica estreita e o nosso trabalhador não entra na vala e de fora da vala consegue fazer todos os movimentos que precisa para a gente implantar a rede de esgoto.
3: Na prática, o corte do asfalto pode cair de 80 centímetros para até 30 centímetros, de acordo com o que informa a Corsan. Uma intervenção menor significa menos pavimento afetado, menor consumo de materiais e menor geração de resíduos, além de facilitar a recomposição da via. A tecnologia gera benefícios para a população, conforme explica Denis Jürgel, que destaca o menor volume de transtornos gerado pelas obras.
4: Esse equipamento, como ele é mais estreito, ele acaba impactando numa menor visualização da obra em si, né, e uma menor região da obra na rua da cidade, né. Então, o pós-obra mostra uma movimentação numa região bem mais estreita do que como se fazia antigamente. Quer dizer, o impacto visual é menor, né, e a agilidade de execução também aumenta a velocidade da obra, causando um impacto menor para a população no dia a dia, né? Porque a gente, no final das contas, a gente está abrindo uma rua para implantar uma tubulação e fechando essa rua de novo e repavimentando.
3: A companhia também salienta que a inovação faz parte da estratégia da Corsan de unir a experiência de quem está trabalhando nos canteiros e a capacidade de desenvolvimento da indústria gaúcha. A lógica é partir de desafios concretos da operação para criar soluções que tornem as obras mais rápidas, seguras e com o menor impacto para as cidades. Agência Rádio Web, produção e reportagem, Diego Abrião.
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5: A Justiça Eleitoral já indeferiu cerca de 1.200 registros de candidaturas às eleições gerais de outubro. O levantamento do sistema de candidaturas do Tribunal Superior Eleitoral aponta que 335 registros estão indeferidos definitivamente e 869 que ainda podem ser contestados por meio de recursos às instâncias superiores. De acordo com o TSE, o principal motivo dos indeferimentos é o descumprimento de requisitos formais previstos na legislação eleitoral. Na sequência, aparecem a falta de condições de elegibilidade, ilegalidades na convenção partidária e ausência de incompatibilização com o cargo público. Cerca de 99% dos pedidos de registro de candidatura já foram analisados pela Justiça Eleitoral em todo o país. No total, foram apresentados 20.900 pedidos. O advogado especialista em direito eleitoral, Fernandes Neto, analisa os números.
6: A primeira constatação que nós temos que ter com esse fato é que não é um fato inusitado. Na verdade, um grande número de registros de candidaturas nas eleições são indeferidos. E são indeferidos por várias falsas. Ou por, às vezes, falta de condições básicas, como filiação partidária, como o prazo da filiação partidária, como a ausência de quitação eleitoral, requisitos mínimos que muitas vezes os candidatos e os partidos, que são os principais representantes interessados nesse caso também, não preparam. E outros são por própria condição de elegibilidade, ou seja, a pessoa tem conta desaprovada, tem inelegibilidades, tem condenação em atos de improbidade, ou por condenação penal, ou por outro tipo de vedação que a lei impede. No entanto, não é um fato inusitado, é um fato que acontece muito e que demonstra, antes de tudo, o despreparo das agremiações partidárias na preparação das candidaturas, uma vez que todas as candidaturas são feitas via partidária. Não existe candidatura avulsa no Brasil.
5: A maior parte das rejeições afeta os postulantes a cargos proporcionais. Deputado estadual, 561 candidatos. E deputado federal, 494 candidatos barrados. Agência Rádio Web. Produção e reportagem, Luciano Augusto.
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5: O Banco Central aprova uma série de mudanças na regulamentação do PIX para ampliar o uso da ferramenta e reforçar mecanismos de segurança. Entre as mudanças anunciadas pelo banco e que entram em vigor apenas em julho do próximo ano, a permissão do PIX automático em contas salários e regras para evitar pagamentos indevidos ou em duplicidade. Na prática, os trabalhadores poderão autorizar pagamentos recorrentes como mensalidades, assinaturas e contas de consumo, usando os recursos depositados nesse tipo de conta. De acordo com a instituição, o objetivo é atualizar procedimentos operacionais do arranjo de pagamentos, aprimorar funcionalidades e fortalecer mecanismos de segurança. O Banco Central também regulamentou a chamada cobrança híbrida, prática já utilizada por parte do mercado e que permite ao consumidor escolher entre pagar uma cobrança por boleto ou por PIX. O Banco Central também vai dispensar a participação obrigatória no PIX para determinadas instituições financeiras. Para o economista Ricardo Coimbra, além de ampliar os serviços, as mudanças também reforçam a segurança no sistema de pagamento.
8: Os pagamentos que você tem de forma cotidiana, de forma permanente, já deixar vinculado, né, dentro da conta salário. Essa operação vai iniciar em julho de 2027, como também as operações relacionadas com partilhamento de pagamento, né? Ou seja, você pagar com PIX e uma outra parte você pagar com boleto bancário. Ampliando, integrando um processo, né, de pagamento instantâneo, de segurança e de transferência, né, dos recursos e na melhoria da segurança do sistema das operações via PIX.
5: Outra mudança reduz o prazo para a retirada de instituições punidas do sistema. Atualmente, participantes excluídos por descumprimento de regras permanecem no PIX por até 30 dias após a decisão definitiva. A partir dessa nova regra, a exclusão vai passar a produzir efeitos imediatamente depois da comunicação da penalidade. O cliente também terá que ser informado quando houver uma marcação de suspeita de fraude e disponibilizar canais para esclarecimentos e pedidos de revisão. Agência Rádio Web. Produção e reportagem, Luciano Augusto.
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12: Indicadores agropecuários com Diego Brião. Soja.
13: Os contratos futuros com vencimento em novembro registraram queda nos Estados Unidos na sexta-feira. Na Bolsa de Chicago, a cotação era de US$ 13,03 por bushel. Valores no mercado físico no Brasil por saca de 60 quilos. Estado do Mato Grosso, cidade de Rondonópolis, R$ 149,90. Bahia, região oeste, R$ 145,88. E Rio Grande do Sul, não me toque, R$ 140.
12: Boi gordo.
13: Em São Paulo, na B3, os contratos com vencimento em setembro eram negociados ao final da sexta a R$ 359,70 por arroba. Houve elevação de 0,31% no dia. Boi à vista, no Mato Grosso, em Cuiabá, R$ 324,20 por arroba.
12: Café.
13: Os contratos futuros de café arábica com entrega prevista para setembro terminaram a sexta em Nova York, nos Estados Unidos, em elevação. A cotação era de R$ 2.006,60 por saca de 60 quilos. No Brasil, no mercado físico, valores do café arábica, tipo 6, por saca de 60 quilos. Minas Gerais, Varginha, R$ 1.590 e São Paulo, Franca, R$ 1.580.
12: Milho.
13: Valores no mercado físico por saca de 60 quilos. Paraná, Marechal Cândido Rondon, R$ 58,00. Valor em estabilidade na comparação com a cotação anterior. E Goiás, Rio Verde, R$ 62,00. Também em estabilidade.
12: Trigo.
13: Valores no mercado físico por saca. Rio Grande do Sul, Nonoai, R$ 72,00 em estabilidade. E Paraná, Marechal Cândido Rondon, R$ 79,00 em elevação.
12: Cana-de-açúcar.
13: Os contratos futuros de açúcar com entrega prevista para outubro terminaram a sexta em Nova York em queda. A cotação era de 17,36 centes de dólar por libra peso. No Brasil, em São Paulo, a saca de 50 quilos de açúcar cristal fechou o dia cotada a R$ 120,05 em elevação.
12: Feijão.
13: Preço médio por saca no atacado no Paraná. Feijão carioca tipo 1, R$ 300,81 em elevação. E feijão preto tipo 1, R$ 205,31 também em elevação.
12: Arroz.
13: Valores no mercado físico por saca de 50 quilos. Rio Grande do Sul, média estadual, R$ 80,00 em estabilidade. E Santa Catarina, Rio do Sul, R$ 72,00, também em estabilidade.
12: Indicadores agropecuários, um conteúdo do Grupo Rádio Web. Informação que amplifica conexões.
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15: Neste sábado, a região sul terá pancadas de chuva e trovoadas nos três estados. No Paraná, a instabilidade atinge praticamente todo o território. Em Curitiba, a temperatura varia entre 12 e 16 graus. Santa Catarina também terá tempo instável em grande parte do estado. Na capital, Florianópolis, os termômetros ficam entre 16 e 19 graus. No Rio Grande do Sul, a chuva se concentra principalmente no centro, norte e leste, enquanto o extremo sul e áreas da campanha têm possibilidade de chuva isolada. Em Porto Alegre, a mínima será de 13 e a máxima de 23 graus. As informações são do Instituto Nacional de Meteorologia. Viviane Bessa, o tempo e a temperatura.
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17: A 28ª rodada do Brasileirão começa neste sábado e com alguns duelos envolvendo a parte de baixo da tabela. O Mirassol vai receber o Botafogo dentro do Maião, precisando vencer. As duas equipes ainda lutam contra o rebaixamento. Remo e Santos no Mangueirão, a mesma coisa. O Remo em situação delicadíssima na tabela, é o vice-lanterna. E o Santos tentando sair mais ainda da confusão, está numa situação mais confortável na décima colocação com 35 pontos e tem 3 vitórias consecutivas. O Vasco quer continuar embalado e vê uma chance de sair do rebaixamento nesta rodada diante do Coritiba, jogo que acontece em São Januário. O Internacional, desesperado na zona da degola, vai visitar o São Paulo no Morumbis. Já o Bahia, que joga no domingo, fora de casa, diante do Atlético Paranaense, está vendo a parte de cima da tabela. O Bahia está dentro do G4 e quer continuar por ali. O técnico Rogério Ceni reconhece que a sequência é dura. É difícil, mas que dá para acreditar numa vaga direta para Libertadores.
18: Está do ponto a ponto o campeonato até o final. Eu acho que nós temos uma sequência bem pesada, bem difícil. Mas temos que aproveitar o momento, a confiança que foi adquirida depois de vencer o Clássico e tentar dar sequência. Mas o campeonato deve ser jogado, vai ficar por um ponto quem vai para uma Libertadores, quem vai para uma pré, quem vai ficar como primeira vaga de Sul-Americana, quem vai disputar a última vaga de Sul-Americana, vaga de rebaixamento, é tudo muito equilibrado. O futebol brasileiro é tudo muito equilibrado. E nós estamos tentando fazer o nosso melhor jogo a jogo. Eu nem faço projeção futura para mim. A única projeção que eu tenho são os jogadores que não podem jogar por cartão e vou ver o que posso fazer nesse sentido. Mas minha projeção é o jogo contra o Atlético. Eu acho que é uma final. Nós sabemos da importância do jogo, mas que é um jogo difícil, é inegável. Eu jogar contra o Atlético lá, o Atlético tem um bom aproveitamento em casa. Nós temos um bom aproveitamento fora. Vamos tentar fazer um jogo que seja minimamente equilibrado para a gente tentar vencer mais uma partida.
17: No domingo, o líder do campeonato também entra em campo. O Flamengo joga contra o Mirassol dentro do Maracanã. Já o Palmeiras, de olho também na liderança, vai visitar o Grêmio dentro da arena, jogo que acontece às 11 horas da manhã. Já o Corinthians, que foi eliminado da Libertadores nesta semana, recebe o Fluminense na Neoquímica Arena e o técnico Fernando Diniz bastante pressionado no cargo. Agência Rádio Web com informações do Brasileirão, Daniela Esperon.
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1: meio-dia e 47.
21: 15 graus.
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1: Meio-dia e 52.
0: 15 graus.
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Olá, muito boa tarde, na paz de nosso Senhor e Salvador Jesus Cristo. Que prazer, que alegria. Satisfação enorme poder estar chegando em centena de lares através aqui das ondas da Rádio Sananduva 97.7. Através também da minha página aí no Facebook, esta live que estamos transmitindo. É mais uma edição do meu, do seu, do nosso programa, programa Voz de Missões, aqui na nossa Assembleia de Deus, da cidade de Sananduva, Rio Grande do Sul. Tem na direção geral aí o pastor Eliel Goulart Marques, e na apresentação do mesmo, mais uma vez pela bondade de Deus, está aqui teu amigo, irmão em Cristo, Lauvir Bresolim. Tarde chuvosa, 19 de setembro de 2026, uma tarde onde desde a manhãzinha começou a chover, está chovendo, a temperatura um pouco mais amena neste dia, mas nós estamos indo até você, querido, e que bom que você está aí ligadinho com nós nessa tarde. Seja bem-vindo em mais uma programação. Por certo, eu creio que Deus, ele quer falar o teu coração mais uma vez. Você que está aí no teu lar, aí no teu rancho, curtindo, quem sabe, um almoço gostoso, ou já almoçou, já está aí descansando, uma ligadinha na 97.7, ou quem sabe me assistindo aí pelo teu telefone, smartphone, teu computador, enfim, onde quer que você esteja me vendo também, meu abraço, muito obrigado pela companhia e que a boa mão de Deus esteja sobre a tua vida nessa oportunidade, tá bom? Na companhia do meu particular amigo Edson da Costa, que está aí sempre nos auxiliando para que você receba esse som agradável aí na tua casa, aí no teu receptor também, a transmissão, ele está aí sempre nos auxiliando. Eu quero, em nome dele, abraçar a todos os demais aí, integrantes aí da Rádio Sananduva. Que Deus abençoe de uma forma toda especial você com a tua família. Aos nossos patrocinadores, vocês também fazem parte dessa programação. São vários que estão aqui nos auxiliando mensalmente com a sua oferta. Que Deus abençoe você com a tua empresa, você com a tua família, você ali com os teus colaboradores. Que nunca falte os recursos para você poder também administrar aquilo que Deus tem te dado e estar aí também nos ajudando. E você que ainda não é um mantenedor desse programa, eu deixo aqui um convite para você. Se quiser, nos procure. Vamos estar te orientando e você também vai estar investindo na obra do Senhor. Isso nada mais é do que estar fazendo missão. E a missão se faz de três maneiras: indo, contribuindo e orando. Eu estou indo através do meio de comunicação. Outros missionários estão lá, já no campo. Outros estão orando e outros estão contribuindo, como você, nosso amigo e parceiro de todos os sábados, que está aí nos auxiliando através da tua oferta missionária. Que Deus abençoe a tua vida, querido. E nós já vamos, antes de ouvir a primeira canção, quero deixar aqui alguns versículos da palavra de Deus. Evangelho segundo escreveu Lucas, capítulo 7, o versículo 11. A palavra que Deus colocou no meu coração nesta manhã. E aconteceu pouco depois de ir ele à cidade chamada Naim, e com ele ia muito dos seus discípulos e uma grande multidão. E quando chegou perto da porta da cidade, eis que levava um defunto, filho único de sua mãe, que era viúva, e com ela e uma grande multidão da cidade. E vendo-a, o Senhor moveu-se de íntima compaixão por ela e disse-lhe: não chores. E chegando-se, tocou o esquife, e os que levavam pararam, e disse: jovem, eu te digo, levanta-te. E o defunto assentou-se e começou a falar, e entregou a sua mãe. E de todos se apoderou o temor e glorificavam a Deus, dizendo: um grande profeta se levantou entre nós e Deus visitou o seu povo. E correu dele esta fama por toda a Judéia e por toda a terra circunvizinha. Lucas, capítulo 7, versículo 11 até o versículo 17. Pai, te damos graça, te louvamos por esse momento nós estarmos mais uma vez, Pai, nos estúdios da Rádio Sananduva. Eu te peço, Papai, abençoa o continuar desse programa. Esta é uma hora que aqui nós vamos passar, meu Deus, que sejamos orientados, dirigidos, guiados pelo teu Espírito Santo e todos quantos estão ouvindo essa programação, sejam abençoados por ti. Alcança, meu Deus, a vitória a cada um, segundo a tua vontade. É a nossa oração, no nome de Jesus. Amém. Vamos cantar, chegando banda Opus Dei, Trem das 12. Receba este louvor para a tua edificação espiritual. Música.

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1: Os dois caminhos. A vida é feita de decisões que tomamos. Temos a liberdade de escolher o que queremos. Qual caminho seguiremos e em quem acreditaremos? São decisões importantes a serem tomadas. A Bíblia diz que existem dois caminhos, o céu e o inferno, e para um deles nós iremos depois desta vida. Tudo depende apenas de uma decisão muito importante a ser tomada. Entrai pela porta estreita, porque larga a porta e espaçoso o caminho que conduz à perdição, e muitos são os que entram por ela. Porque estreita a porta e apertado o caminho que conduz à vida, e poucos há que a encontrem. Onde eu devo buscar a salvação? Porque Deus amou o mundo de tal maneira que deu seu Filho unigênito para que todo aquele que nele crê não pereça, mas tenha a vida eterna. Deus enviou o seu Filho não para condenar o mundo, mas para que o mundo fosse salvo por ele. Quem crê nele não é condenado, mas quem não crê já está condenado, porquanto não crê no nome do unigênito Filho de Deus. Deus tem uma vida eterna no céu para aqueles que o buscarem e entregarem a sua vida a ele. Em que adianta o homem ganhar o mundo inteiro e perder a sua alma? Qual a sua decisão? Deixo esta pergunta no ar para você nessa tarde meditar, pensar, refletir e ver realmente qual o caminho que você está trilhando, tá bom? Deus abençoe você, meu querido ouvinte da cidade de Sananduva e de outras cidades, até onde chegam as ondas amigas aqui da Rádio Sananduva. Meu carinho especial, que Deus abençoe você de uma forma toda especial. Receba um abraço aqui da comunidade assembleiana de Sananduva. Que Deus abençoe você e você que está pela live também, em outros estados, em outros países. Da mesma forma, sinta abraçado aqui pelo povo da cidade de Sananduva. É, neste dia véspera do Dia do Gaúcho, onde comemoramos amanhã, dia 20 de setembro. E falando nisso, amanhã haverá uma grande machada ali no pátio ali da Assembleia de Deus, se o tempo permitir. E se não permitir, estiver chovendo, vai ser ali no Salão Social, onde você é convidado a vir passar o dia ali. É, tem o almoço ao meio-dia também. E estão te convidando para você vir com a tua cuia, a tua garrafa, que a água e a erva vai ser de graça. Que coisa boa! Passar um dia ali mateando, ouvindo belos louvores, gauchesco com as bandas que vão estar ali se apresentando. E com certeza vai ser algo bom demais. Parabéns, parabéns, povo gaúcho espalhado por esses quatro cantos do nosso querido Brasil. E os que estão aqui no Sul, ainda mais, aquele abraço. E que Deus abençoe de uma forma toda especial. Um abraço para minha sobrinha Fernanda, o Lúcio. E também o menino que me fugiu o nome agora lá de Florianópolis, Santa Catarina. Deus abençoe vocês, querido. Obrigado pela companhia. Minha irmã Sandra Ribeiro Tonial, também meu Sérgio, ouvindo a nossa programação. Deus abençoe, obrigado. Bruno Enivaldo Alves, é, dando aqui a paz, irmão. Quero parabenizar meu irmão Altair Alves, que esteve no dia de ontem de aniversário. Meu amigo, meu irmão Altair de Itapejara. Parabéns, querido. Receba o meu abraço e também aqui da Bruno, Nivaldo e toda a sua família. Minha mana Rosilei Brezolin na escuta. Eles estão, pegaram uns diazinhos de folga, estão lá. É, em Fortaleza, Ceará. Eita, coisa boa, um calorão. Diz que estão curtindo uma praia lá. E nós aqui estamos encasacados. Eita, coisa boa demais. Deus abençoe, bom descanso. Um abraço pro Polo aí. É, e bom retorno quando ali retornarem. Meu irmão Claudecir da Silva, dando a paz ao senhor, irmão Lauvir, estamos na sintonia. Peço um hino com a banda Opus Dei, Desejo Missionário. Daqui um pouco vamos estar ouvindo, sim, com certeza, Claudecir. Minha irmã Ivanilde, Dedéia, dando a paz ao senhor Jesus aí do interior de Cacique Doble, secção Consoladora. Deus abençoe o pessoal todo ali, Deus abençoe vocês, meu amigo Jair. É, meu irmão ali também, sua mamãe, dona Gema, e todos os seus demais familiares. Salete Ribeiro está assistindo a programação, obrigado, pessoal aí do bairro São Cristóvão. Minha irmã Rose da Silva, paz do senhor, irmão Lauvir, gostaria de homenagear minha nora Nath, que está completando mais um ano de vida. Hoje lhe desejo tudo de bom, com as mais ricas bênçãos de Deus na sua vida. Parabéns, Nath! Um abraço. Deus continue te abençoando, guardando, e que você possa permanecer assim como está sendo, tá bom, querida? Um abraço também, meu amigo Joaber. Deus continue abençoando você também. A Ivanilde, 10 a Deus, estamos assistindo esse maravilhoso programa que é uma benção. Obrigado, querida. Deus abençoe vocês. Salete Ribeiro, meu amigo Bug, um abraço. Dando a paz ao Senhor Jesus Cristo, estamos na escuta. Pessoal aí do bairro São Cristóvão. É o meu amigo Jussemar Mignone, homem das tintas. Eita, coisa boa. Dando boa tarde, estamos na escuta do programa. É um bom e abençoado final de semana para todos. Um grande abraço.

escuta do programa. Um abraço, pessoal ali de São Geraldo. Muito obrigado pela companhia. Valdecir Ribeiro Lopes, boa tarde, Lauvira. Valdecir, estou na escuta do programa. Toca um hino aí com o cantor Jair Pires. Alma cansada, se nós tiver um tempinho, vamos estar rodando sim, Valdecir. É minha irmã Karen, meu irmão Jackson, aí de Cuxilha, ouvindo a nossa programação, querido, vocês moram no nosso coração. Paz do Senhor Jesus, estamos na escuta. Deus abençoe, irmã Karen, irmão Jackson. Um abraço para vocês. Leonice Segato, país, está assistindo a nossa programação. Deus abençoe, minha irmã. Obrigado pela companhia. Meu irmão Clorilongo, paz do Senhor aos ouvintes, estamos trabalhando na escuta. Deus abençoe o preto. Ele está aí lidando com as pinturas e ligadinho aqui na 97.7. Um abraço. Preto, a Jussara, também ali a Lara, Deus abençoe essa família querida. Claudete e Gilmar Vancini, estamos na escuta aí na cidade de Biraiaras, Deus abençoe, muito obrigado pela companhia. Cirlei de Lorenzo, dando glória a Deus, Deus abençoe, irmã Cirlei, meu amigo Tonho, Deus abençoe vocês. Gilmar Ferreira, boa tarde, na paz do Senhor, meu amigo, estamos Santa Catarina. Ô, Gilmar, pois é, eu não tinha mais te visto por aqui. Um abraço, preto. Deus abençoe tua vida. Qual cidade que está residindo aí, preto? É, manda pra nós aí, tá bom? Um abraço, obrigado pela companhia. Flávio das Carrocerias. Alô, Flávio, dona Zélia. É, a Diana, ali o Rude. Deus abençoe vocês, obrigado. É um dos nossos patrocinadores aqui do programa. Que Deus continue abençoando de uma forma toda especial, tá bom? Onde tivemos ali ontem ao meio-dia, comendo aquele churrasco gostoso. E, Flávio, você é uma benção. É, minha amiga Eliane Carra, alô, meu amigo Justino, dando boa tarde, meu amigo, boa tarde, Deus abençoe, ótimo final de semana. Obrigado pela companhia, Alice Adelar, dona Nene, Rogério e família, obrigado pela companhia, gente, Deus abençoe vocês. Nelson Júnior Biluca, ô Biluca, boa tarde, meu amigo, está dizendo ele, boa tarde, Biluca, Deus abençoe a tua vida e todos os demais que estão chegando no programa Voz de Missões. Vamos cantar mais uma canção bonita. Opus Dei, já tá aí, olha aí, Claudecira, é pra você então, Opus Dei, desejo-me

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1: Glória a Deus, louvado seja o nome do nosso amado e eterno Salvador, que vive e reina para todos sempre. Retornamos aqui conversando com vocês um pouquinho mais. Enviar minha saudação, meu amigo, meu irmão Benícios Bueno, lá de Criciúma. Eita, garotinho que... antes de começar a programação, ele já está lá procurando, ver se já tem iniciado ou não. Deus abençoe Vinícius, César, Thaís ali. Que Deus continue abençoando vocês de uma forma toda especial. A Samanta, minha mana Rose, o Rogério, pessoal que reside em Criciúma, Santa Catarina. Muito obrigado se estão nos ouvindo. Ou se vão ouvir no decorrer da programação aí, da tarde ou à noite. Que Deus continue abençoando vocês. Meu amigo Cláudio Miro Fazolo tá dando aqui. Boa tarde, meu amigo. Boa tarde, Cláudio Miro. Um abraço. Deus continue abençoando você aí, trabalhando, fazendo as entregas aí na nossa cidade, nossa região. Que Deus abençoe de uma forma toda especial. Pessoal aí da Funerária Renascer, meu amigo Rodrigo, juntamente com a equipe. Está dizendo ele aqui, ótima tarde a você e a todos os amigos ouvintes deste programa abençoado. Obrigado, querido. Deus abençoe você juntamente com toda a tua família e um ótimo final de semana da mesma forma. Dirce Bueno Irte, paz do Senhor, estamos na escuta. Queremos homenagear os aniversariantes Andréia Marques, que hoje está aniversariando, nosso sobrinho Felipe Bueno, dia 22, e nosso sobrinho Gabriel Irte, e nosso neto Vitor Samuel, dia 23, completando 7 anos. Olha aí que coisa linda, Deus abençoe então os aniversariantes, a irmã Andréia hoje, nossa pastora aí, esposa do pastor Liel, completando mais um ano de vida, que Deus continue abençoando a sua vida, concedendo muitos anos de vida, e aos demais aqui que foram citados também, o Felipe, o Gabriel e também o Samuel, que Deus continue derramando bênçãos sem medidas sobre a vida de vocês. Obrigado pela companhia e nós já vamos cantar mais uma canção gaúcha chegando nesta tarde de sábado, 19 de setembro. Venha interagindo com nós aí, vai compartilhando, curtindo e assim nós vamos estar semeando a palavra de Deus cada dia mais. Nos ajude a fazer missão antes que seja tarde demais.

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2: Glória a Deus, estamos retornando após a linda canção Valmorzile, vem pra cá, deixa a bebida de lado e vem cevar um chimarrão, ô meu amigo. Aproveite a oportunidade neste sábado à tarde, ouvindo aqui esses louvores gauchesco, onde no dia de manhã comemora o dia do gaúcho, mas não deixando de falar do grande amor de Deus, querido, que Ele tem por cada um de nós. Se você está aí ligadinho, é certo que Papai do Céu se interessa também na tua alma, que é tão preciosa. Então não deixe passar a oportunidade. Aceite o convite de um amigo, um conselho de um amigo nessa tarde, dizendo para você aceitar a Cristo de todo o teu coração. Tome uma posição diante dele, para que amanhã não seja tarde demais, tá bom? Queremos divulgar aqui a nossa agenda da semana, enviar uma saudação ali para Marcelo, Moisés, aí do Auto Repare, que estão com nós também na programação. Deus abençoe Marcelo, Edicleia, meu amigo Miguel. Deus abençoe você de uma forma toda especial. Também o Beto, a Lourdes, meu amigo Antônio, sempre ouvindo a nossa programação aí, Quase Horizonte. Pessoal aí daquela região, Deus abençoe vocês. Minha amiga Gil Brambati, de Tapejara. Obrigado, Gil. Deus abençoe tua vida, juntamente com a tua família. Meu amigo Isidio País. Oi, Zídia, Sônia, Deus abençoe vocês, obrigado por estar ouvindo a nossa programação nessa tarde. E todos quantos demais estão ligadinho conosco, da mesma forma que o Papai do Céu continue abençoando vocês. E você que vai adentrar ainda no decorrer da programação, seja muito bem-vindo. Queremos te convidar então para amanhã, a grande machada aí no pátio, no Salão Social aí da Igreja Assembleia de Deus, onde vai ter várias bandas ali, vários irmãos cantando, se alegrando, de meio-dia almoçando também ali. E Deus abençoando de uma forma toda especial. À noite, aquele grande culto público, onde você é o nosso convidado a estar presente. Na terça-feira, o culto de ensino da Palavra de Deus, 19 horas começa a oração, 20 horas tem o culto de doutrina e ensinamento da Palavra. Quarta-feira, bairro Vila Nova, estamos ali com um lindo trabalho todas as quartas-feiras, juntamente com as irmãs do Círculo de Oração, que estão ali com aquele coral abençoado, uma banda que Deus tem levantado naquele lugar também. Um abraço, irmão Marcos, irmão Clori, os demais. Meu amigo Branco, que estão ali, nosso irmão em Cristo Jesus. E também ali o João Marcos, o André e os demais integrantes ali daquela banda. Que Deus abençoe vocês, querido. E a todos os demais irmãos que ali participam. Deus abençoe, tá bom, querido. Sexta-feira, ali também tem um culto abençoado e abençoador. É um culto de cura e libertação. E Deus tem se feito presente. Ontem à noite não foi diferente. Os louvores, a palavra, foi algo assim extraordinário, irmãos. E você que não tem participado, eu te convido, vem estar com nós ali. Dos bairros, do centro, do interior, Venha ouvir a palavra de Deus, venha ouvir os louvores e, acima de tudo, você que está enfermo com algum problema difícil, ali é um culto de cura e libertação. No final é feita oração, unção com óleo, como manda a palavra de Deus. Chame os presbíteros da igreja e eles orarão, impondo a mão, fazendo a unção do óleo, e o milagre acontece. Temos visto Deus operar algo extraordinário. Então venha, meu amado, traga mais alguém e com certeza Deus vai estar honrando você, a pessoa que está vindo também, e você será grandemente também abençoado juntamente com essa pessoa que você traz, tá bom? E no sábado tem culto com a juventude, temos culto na cidade de São João da Ortiga, Charrua, área indígena de Charrua. No interior do nosso município, creio que existe ainda um ponto de pregação ali em São Geraldo, onde os irmãos estão trabalhando ali, Deus abençoe. E outros demais setores que estão sendo também evangelizado, isto é bom demais. Venha, as portas do templo estão abertas, temos ali o pastor Léo com a equipe de obreiros pronto para te atenderem, te orientar, orar por você e abençoar a tua vida. Não importa a dificuldade que você está, mas venha, Deus vai estar com certeza estendendo a mão sobre a tua vida e te dando vitória nas áreas que você necessita, tá bom? Vamos cantar, meu amigo Edson, mais uma canção bonita chegando no programa Voz de Missões. Enquanto isso, você vai adentrando com nós, vai deixando teu comentário, um pedido, quem sabe você precisa de oração nessa tarde. Deixa aí teu nome, vamos estar orando no final. Vamos estar impetrando a bênção de Deus sobre você e Deus vai estar confirmando em nome de Jesus.

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1: Glória a Deus, glória a Deus. Filho, eu não te esqueci, jamais te abandonei. Nas horas mais difíceis, o Senhor sempre tem estado ao nosso lado. Por isso, não desanime. Por isso, não diga que tudo está perdido, não. Com Cristo Jesus sempre tem uma saída. Sempre tem esperança quando Ele chega. E a palavra que nós lemos nesta tarde fala de alguém que... Lucas 7 e 11, de uma mulher, viúva de Naim, que aconteceu que ela era viúva porque seu esposo havia morrido. Não sei o tempo, não sei qual a data, quanto tinha acontecido isso, e somente ficou ela com um filho. E nesse filho, com certeza, ela depositou todas as suas esperanças. Com certeza, nesse filho, ele foi cuidado, ele foi criado de uma maneira como só mãe e pai sabem fazer isso. E isso, ela procurou, de várias formas, orientar esse filho, cuidar dele e, acima de tudo, trazer ele para perto de si, para que pudesse, então, também ter esse filho como o seu amparo. Mas vai nos contar a história aqui que a morte é uma cruel realidade para todos. Isso nós sabemos. Mas hoje, ou mais amanhã, a morte vai chegar para todos nós. E isso nós precisamos estar preparados para encarar esta realidade. E Jesus, quando ele estava saindo, então, nos conta a história da cidade de Cafarnaum, na região da Galiléia, em direção a uma cidadezinha chamada Naim, aproximadamente 30, 33 quilômetros de distância. A sua missão de vida o impedia de se omitir de situações difíceis ou calamitosas, na verdade. Ele sempre se envolvia com as pessoas sofredoras. Então, a missão de Cristo Jesus, ele veio para trazer vida e vida com abundância. E todos os seguidores de Cristo Jesus, eles precisam estar alinhados com Cristo Jesus para fazer a sua obra. Não se omitir, não importa a distância, o horário ou dia, não. O verdadeiro servo e serva de Deus, ele não tem horário marcado, não. Quando ele aceita Cristo Jesus, como disse o apóstolo Paulo, não vivo mais eu, mas Cristo vive em mim. Ele está disposto 24 horas por dia para atender o necessitado. E isso Jesus fazia. Lucas registrou uma cena deprimente na entrada da cidade, quando Cristo Jesus estava chegando. Ali naquela cidade, ali estava saindo o enterro do filho único de uma viúva. E grande multidão da cidade iam com ele, diz o versículo 12. E vendo o Senhor, moveu-se de íntima compaixão por ela e disse: não chores. Este é um quadro desolador. Uma viúva. Perdera o marido e talvez fosse velha demais para se casar novamente e ter outros filhos. E o seu único filho estava morto. Olha a situação desta mulher. Nada fácil seria para ela naquele momento, já perder o seu marido. E agora o único filho, o qual eu falei outrora, que quem sabe ela depositava a esperança, tinha sonhos a se concretizar na vida daquele moço, acabou sendo tragado pela morte também. E naquele caixão jazia toda a esperança daquela pobre mulher. O féretro seguia em direção ao cemitério. E a multidão nada podia fazer a não ser chorar e lamentar a triste realidade. E é isso que a gente acompanha. Já são quase 3 décadas que a gente acompanha aí cortejos fúnebres. Somos solicitados para fazer também isso, levar uma palavra. E nesse momento, até hoje, o ser humano ele não encontra a palavra para consolar um familiar que perde um ente querido, a não ser o Espírito Santo de Deus que possa fazer isso. E a gente vê, a gente fica acompanhando e vê as pessoas chegarem e abraçar ali aqueles que estão perdendo seus entes queridos, dizendo, é assim mesmo, tenha coragem, levante a cabeça. Ei, de que forma, querido? Não existe. Para quem passou por isso, se você não passou, se vai passar, é um momento de dor, é um momento que dilacera a tua alma, o teu coração fica dilacerado, porque você está perdendo alguém que você conviveu, alguém que você tinha prazer em estar junto, e naquele momento ele está sendo levado. Então, somente o Espírito Santo de Deus é que pode, nesse momento, fazer com que a pessoa se anime, se restabeleça e continue a sua caminhada. O menino representava a última chance de vida ou sustento para aquela viúva. Na verdade, após o enterro do garoto, aquela mulher, se não tivesse parentes, deveria esmolar para sobreviver. Com certeza, ela não tinha naquela época, como tem hoje, benefícios. Quando alguém perde o esposo, a esposa vice-versa, ele fica recebendo aí de governo. Quem sabe não tinha essas bolsas família, esses outros argumentos aí que o governo está implantando para as pessoas. Até mesmo isso é bom, precisa, entrando já nessa área. Só que muitos que recebem isso poderiam bem trabalhar, porque são pessoas sãs, são pessoas que têm saúde, são pessoas que têm condições de exercer uma atividade física, mas muitas vezes ficam somente por trás de tudo isso para o final do mês estar recebendo isso também. E parece que agora essa semana teve um aumento significativo sobre também essa Bolsa Família que falam por aí. E essa mulher não tinha isso, porque naquela época não existia. Então, o que iria existir para ela era esmolar para poder ter uma sobrevivência. Mas naquele momento Jesus estava passando. E quando Jesus passa e aonde ele chega, as coisas não permanecem da mesma maneira que estão. Há uma mudança, sim. Algo novo começa a acontecer quando a pessoa crê. Para aquela mulher e para aquela multidão seria o último momento, eram os últimos olhares para aquele filho que já estava sendo encaminhado para o sepultamento. Para os familiares, amigos que ali estavam, com certeza, só restava abraçar aquela pobre mãe, aquela pobre viúva. Mas para Cristo Jesus era diferente. E esse quadro desta pessoa que estava desta forma é da mesma forma o homem perdido sem Deus no mundo, que caminha em direção à sua própria destruição e ruína. O mundo sente pena dos que sofrem, mas eu venho te dizer uma coisa nessa tarde. Mas Deus, ele sente compaixão, e quando ele sente compaixão, ele move o céu e a terra para mudar a realidade do ser humano. E compaixão, querido, significa a pessoa sentir o que o outro está sentindo, significa se colocar na situação daquela pessoa que está passando por aquele momento. Sentir pena, sentir dó, o mundo hoje faz dessa forma. Ele chega e bate no teu ombro e diz assim mesmo, levante a cabeça, toca a tua vida. Mas com Deus ele é diferente. Ele diz, não, ei, para aí, a situação pode mudar. E com todo aquele que realmente aceita Cristo Jesus é da mesma forma. Ele tem uma palavra de vida, ele tem uma palavra de vitória, ele tem uma palavra de mudança, ele tem uma palavra de esperança para aquele que está sofrendo. E quem sabe eu falo para pessoas nesta tarde que se encontram desta maneira, que estão aí vendo cada vez mais a situação se tornando irreversível. Mas Deus me traz aqui nessa tarde para usar este espaço e dizer para você: contudo, ainda há uma esperança. Cristo Jesus está chegando. Não se desespera. Espera nele, porque é certo que a vitória chegará para você se você crer nessa tarde. Aquela mulher já estava praticamente perdendo tudo, mas Cristo Jesus chegou na hora. E ele não chega antes e não chega depois, ele chega na hora exata, e foi na hora que aconteceu o milagre. Essa viúva com seu único filho morto representa o tipo de pessoa aqui, Jesus Cristo veio socorrer e salvar. A graça, o amor de Cristo, meu amado, eles são suficientes para trazer de volta toda a esperança, para trazer toda a alegria, para trazer toda a paz roubada pelo pecado, por Satanás, ou quem sabe por algumas tragédias que às vezes a vida nos reserva. Quem sabe você não esperava que está passando por esse momento de adversidade, mas é a circunstância do mundo. O homem e a mulher sem a presença de Deus na sua vida, ele é uma presa fácil do inimigo. Ele é uma presa fácil de Satanás, que ele começa a largar as suas artimanhas, ele começa a lançar a sua rede e começa a prender essas pobres criaturas. E quando ela vê, ela se encontra no fundo do poço e já não consegue mais ter uma saída. Mas quando nós estamos com Cristo Jesus, oh aleluia, sempre tem uma saída, sempre tem uma esperança. Quando ele chega, a esperança volta, a alegria volta novamente, a paz começa a reinar, a tristeza vai bater em retirada. Porque Cristo Jesus, ele traz uma mudança de vida. O que você perdeu, meu querido, que tragou a sua esperança, a alegria de viver? Quantas pessoas que nós deparamos no dia a dia que já não tem mais prazer em viver, que já largaram tudo, que já abandonaram até mesmo o seu casamento, que já abandonaram até mesmo a sua família, que já estão largando o próprio emprego, dizendo: para mim não tem mais jeito, eu vou sumir daqui, eu vou para outro lugar. Ei, vai para onde tu for, o problema vai contigo, mas quando tu for com Cristo Jesus no teu coração, na tua embarcação, eu te digo, aí as coisas vão melhorar, aí as coisas não vão ser mais a mesma, aí as coisas começam a mudar. O que você perdeu? Um terrível diagnóstico médico, quem sabe a doença, quem sabe uma traição, quem sabe o cônjuge. A separação está para acontecer, mas Cristo Jesus está chegando nessa tarde e ele pode mudar a situação da tua vida. Aquela mulher, quando viu que realmente não tinha mais solução, mas Cristo Jesus chegou e tocou nela e disse: ei, não chores. Ele está dizendo para você nessa tarde: aonde está o teu problema? Qual é a situação que você está se encontrando? Quem sabe você pode dizer lá, ouvir: eu não tenho nenhum defunto aqui, nada, tudo está bem, tudo está vivo, mas eu tenho algo dentro de mim, tem algo que está faltando de você, tem algo que está te incomodando, tem algo que tem tirado a tua paz, tem algo que tem tirado o teu sono, tem algo que tem incomodado você diariamente, você já não consegue ser mais aquela pessoa feliz, você já não consegue mais estar ali com a alegria que você resplandecia no teu rosto. Hoje você é uma pessoa cabisbaixa, triste, desanimado com tudo e com todos, mas Cristo Jesus, ele quer entrar na tua vida. Cristo Jesus, ele quer, aleluia, fazer parte da tua vida e ele quer alcançar vitória para você nessa tarde. Jesus chegou, tocou o esquife e aqueles que estavam levando, ele disse: ei, pare aí, não, chega, vocês não vão enterrar o moço, não. Com certeza aquele povo olhou, aqueles que estavam carregando, dizem: mas quem é esse moço que está mandando parar? Se já está tudo encaminhado, vamos fazer esse enterro agora, não tem mais como nós voltar atrás. Ele disse: jovem, eu te digo, levanta-te. O defunto assentou-se e começou a falar e entregou a sua mãe. E de todo se apoderou o temor e glorificavam a Deus, dizendo: um grande profeta se levantou entre nós e Deus visitou o seu povo. Quem sabe a tua situação parece irreversível aos olhos humanos, mas eu vim aqui nesta tarde para dizer para você: pare. Chegou o momento de você parar. Ele está dizendo: levanta da onde tu está agora, porque tem vida e vida com abundância chegando para você e a tua família. Aquilo que estava tudo perdido, aquilo que você já não via mais uma esperança, não via mais uma solução, começa nessa tarde a brotar uma esperança. Por mais pequena que seja, ele está entrando em ação na tua vida e vai te alcançar a vitória. Eu quero orar com você nessa tarde. Eu quero orar por você. Eu vi que muitas pessoas adentraram depois que eu comecei aqui a comentar a palavra de Deus. Nós temos 3 minutinhos ainda. A Claudete de Marvanzita dizendo: queridos amados irmãos, peço oração por um genro que está com câncer. Ah, se tu botasse o nome dele, querida, se ainda dá tempo, digita o nome dele, nós vamos estar orando sim. E você que está me ouvindo, vamos orar por ele também. Aninha Pires de Lima está dando glória a Deus. Juliana Marini, boa tarde, Deus abençoe Juliana, Clayton. Liliane Antunes, alô Liliane, minha irmã, meu irmão Romário lá de São José do Ouro, um abraço, dando glória a Deus. César Mali País, paz do Senhor, irmão, estamos na escuta. Minha mana Hilda Bessegato, lá de Cacique Doble, ouvindo a nossa programação, obrigado. Minha mana Hilda Doralino, mãe Severina Coray de São João da Urtiga, dando glória a Deus. Eu quero orar por você nessa tarde. Eu quero apresentar você nessa tarde diante de Deus. Creia, onde você está, pare agora. E peça para Deus entrar com providência. E ele vai mudar a circunstância. O nome do moço que está com câncer é Isomar. Você que está me ouvindo, ora por ele também. Deus pode entrar com providência. Jesus pode curar ele nessa tarde. Creia, creia, minha querida irmã Claudete Gilmar. Ponha a mão no coração agora e vamos orar por esse moço, Pai, em nome de Jesus. Eu estou orando agora, Papai, aqui pelo Isomar. Ele está canceroso, Senhor. Mas a Tua palavra diz que tudo quanto nós pedindo na oração, crendo, nós receberemos, Senhor. E eu estou orando crendo agora, Jesus. Eu não estou lhe mandando, mas eu estou lhe pedindo. Segundo a Tua vontade, toca na vida do Isomar agora. Aonde está alojado esse câncer agora, Senhor, eu sei que tu pode tocar e queimar agora, Senhor amado, como tu fizeste e está fazendo nos dias atuais, Papai, como tu fizeste com o filho da viúva de Naim, que ressuscitou ele, Senhor. O Senhor pode fazer agora na vida do Isomar, e eu ainda espero ouvir, Papai, ah, Senhor, testemunho daquilo que o Senhor pode operar, não que eu possa fazer, eu somente sou um canal, mas o Senhor pode fazer. Entra em ação agora na vida dos demais ouvintes, Senhor, que estão orando comigo, quem sabe alguém com problema insolúvel, Senhor, mas em nome de Jesus nós oramos, crendo no grande milagre, Senhor, realiza segundo a Tua vontade, Papai, é a nossa oração nessa tarde, oramos crendo e confiando no nome de Jesus, amém, amém. E amém. Que Deus abençoe, querido, a vida de cada um de vocês. Estamos finalizando o programa de missões. Sábado que vem, nós estaremos aqui com mais um programa abençoado. Que Deus abençoe a tua vida. Bom final de semana. Obrigado, Edson, ouvinte. Fiquem todos na paz do Senhor Jesus.

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9: Alô, alô, minha gente! Estamos de volta! Estamos retornando nos microfones da 97 Sananduva FM, a rádio que todo mundo ouve. É mais um sabadão, é mais uma edição do programa Sábado Show, no ar a partir de agora. Eu sou Edson da Costa, meu povo, e até às 5 da tarde tem informação, tem música, tem alegria pra você. Você do interior, você da cidade, dos bairros, aonde você estiver, obrigado pela tua sintonia. Eu disse, até às 5 da tarde, do jeitão que o povo gosta, com o patrocínio da Mecânica do Menino Juste em Sananduva, da Precision Reparação Automotiva, Superávila, aonde a economia é todo dia. 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JF Notebooks, aí do nosso amigo Jocelias Foz, também fazendo parte do Líder de Audiência a partir de agora. 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Legal, meu povo, de agora até às 5 da tarde tem música, tem informação, tem alegria, tem alto astral. É só você dar volume do rádio e ficar nos acompanhando. Bora lá então, vamos trazer o primeiro bloco musical do jeitão que o povo gosta. Muito boa tarde. Olha a hora, 2h08. E a edição do programa Sábado Show é desse dia 19 de setembro, né? Céu nublado, garoa na querida e linda Sananduva.

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0: Olha o Zeninho com Mariana Fagundes, peão todo tatuado.
1: Embaixo do chapéu.
0: Também na missão, um beijo bom. Aí a musical Sargentão, é o nosso primeiro bloco musical dessa tarde, que está apenas começando. Tarde chuvosa, nossa querida linda Sananduva, gente. Olha a hora, 12h16, bora botar pressão. Vamos que vamos, até as 5 por aqui.
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9: De volta, minha gente. Olha a sequência na programação do Sábado Show, desse dia 19 de setembro. Ô, maravilha! É sabadão, é final de semana aqui na 97, o programa Sábado Show, trazendo a boa música e, é claro, também comunicação especial diferenciada pra você. Ô, maravilha! 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É Sábado Show, claro, sempre por aqui na programação da 97, a rádio que todo mundo ouve. E é claro que a gente sempre conta com o patrocínio aqui na nossa programação, todos os sábados, com um jeito diferente de fazer rádio. 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

0: 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Seguimos por aqui, do jeitão que você gosta, claro, com a melhor programação e a melhor música.
1: Olha a hora, 12h25.
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1: E a temperatura do centro em Sananduva? 17 graus, meu povo! 12h25, 17 graus, né?
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0: DJ Boss com Ana Castela. Não é pressa, é pressão. Dançando da caminhonete. Olha a banda ativa lá do Mundo Pecado, Nando Moreno, Alemão do Fogão. Como é que mexe? Da caminhonete. Oh, maravilha. Agora 27, faltando para as 3. 27 para as 3. Tu tá louco? Hein? Nem parece copiar. Passou mal de noite, né? Meu Deus do céu, que loucura. É, tem que se cuidar aí, né? Ninguém sabe se é H1, se é Covid, o que que tá pegando o povo aí, meu povo? Hein? Se alguém souber, me avisa. Tô procurando o nome aí do suador da madrugada. Se fosse um suador bom, mas é um suador ruim. Vamos que vamos, agora 26, faltando para as 3 da tarde. Aqui é na simplicidade, na alegria. Até as 5 do jeito que o povo gosta. 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
0: Simbora, simbora, simbora, minha gente! Alô, você da cidade, alô, você do interior, muitíssimo obrigado pela tua sintonia, tá ligado na rádio que todo mundo ouve. Tamo aí pra mais de 40 municípios. É sabadão, é 19 de setembro, minha gente! Olha que maravilha, final de semana por aqui. E aí, como é que tá? Tá tudo bem? Tá tudo legal? Como é que tá o astral? Positividade na sua vida, meus amigos e minhas amigas. 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E o programa Sábado Show, claro, sempre, sempre até às 5 da tarde, com um jeito diferente de fazer rádio. 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Aí a gente assina embaixo. E o programa Sábado Show dá sequência por aqui, claro, nesta tarde maravilhosa, sempre com a melhor programação e a melhor música pra você. E chove na querida e linda Sananduva, tchê. Agora, 17 faltando pras 3. E por aqui, chega mais um super bloco musical para animar sua tarde, meu povo. E deixe que chova, né? Vem comigo, falei 17 pras 3.

0: Céu Teló, meu povo. Aí a roça vence. Washington brasileiro, Chonei, indústria musical. Como um filme. Eu tô falando. Até às 5 da tarde. Tem muita coisa bacana rolando por aqui na programação da Sana do FM, a rádio que todo mundo ouve.
1: Deus abençoando ninguém para a gente.
0: Vamos que vamos. 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Olha a hora, agora 7 minutos faltando para as 3 da tarde.
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0: De volta, depois daquele intervalo comercial por aqui, aquela música gostosa de ouvir, né? Você é do interior, você é da cidade, como eu sempre digo, dos bairros, aonde você estiver, no seu carro, no seu caminhão, no celular, nos acompanhando, você tá na melhor companhia, meu povo! E o Sábado Show já vai trazer mais música, porque agora eu falo pra vocês que a gente tá no ar com o patrocínio da Mecânica do Menino do Justi em Sananduba, da Precision Reparação Automotiva, Superávila, onde a economia é todo dia. 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E a gente segue por aqui com o melhor bloco musical do seu sabadão através da Sananduva FM. Chegando mais música. Alô você, boa tarde.

Olha a hora, meu povo, pontualmente 3 horas da tarde. Chega mais, Moreirão do Forró. 3 da tarde gravado, né? 17 graus de temperatura e chove na Sananduva.

0: Magalhães, olha a Norinha. Mulherão do forró, nada mudou. Mas que tal? Muito bem. 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Agora 3:06. Bora que eu volto na sequência. 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
6: Legal, minha gente, estamos de volta, de volta, de volta, tarde maravilhosa de 19 de setembro do ano de 2026, e a gente tá juntinhos com vocês nessa tarde. Estamos por aqui sempre com muita música, muita alegria e, é claro, muita comunicação. Eu mesmo, Anderson da Costa, você sabe, hoje a gente vai trazer aquele bate-papo bacana, já já, aí com o nosso amigo Marcos Fracasso, aí da Reformar e Materiais Construções. Já já vou trazer ele. 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Vamos que vamos, meu povo. Olha a sequência na programação. E agora sim a gente vai bater um papo legal com o Marcos Fracasso, nosso amigo Bala, da Reformar e Materiais de Construções. Alô, nosso amigo Bala, muito boa tarde, seja bem-vindo.
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6: É Sábado Show, claro, sempre por aqui na programação da 97, a rádio que todo mundo ouve. E é claro que a gente sempre conta com o patrocínio aqui na nossa programação, todos os sábados, com um jeito diferente de fazer rádio. 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

0: 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Seguimos por aqui, do jeitão que você gosta, claro, com a melhor programação e a melhor música.
1: Olha a hora, 3h20, meu povo querido.
2: São Francisco.
1: Será que chove? Vou dar uma espiada aqui, ver como é que tá. Os milímetros, rapidamente, ó. Ainda restam 12 milímetros para hoje.

0: a Sabrina Monteiro passou por aqui nesta tarde e deixou sua marca, né, gente? Com um coração cigano e apaixonado por você. Também teve aí o musical São Francisco, Vestido Azul. E a hora certa, 3h26. E no próximo bloco tem os atuais. Fique ligado. Temperatura 17 graus. Ah, deixa eu atualizar aqui, ó. Tem uma previsão de chuva para hoje de mais 12,9 milímetros. 12,99 milímetros de chuva para hoje ainda, tá? Para amanhã, mínimas de 17, máxima de 25 graus. 12 milímetros de chuva também para amanhã. E a segunda-feira, mínimas de 16, máxima de 25 graus. 26 milímetros de previsão de chuva para segunda. Eita, vai chover, meu povo, não tem o que fazer. Poderá haver mudanças no decorrer do período. Já já tem atuais. 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
0: Muito bem. Alô, meu povo, de volta por aqui para mais de 40 municípios. É o Sábado Show com um jeito diferente de fazer rádio, tornando sua tarde muito mais positiva nesse dia 19 de setembro. Alô, você, meu amigo, minha amiga da cidade do interior. Alô, você de toda a grande região. 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
0: Muito bem, valeu, Roberto, aí do Super Ávila. 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Agora 28 para as 4, temperatura 17 graus, 19 de setembro, amanhã dia do gaúcho mesmo, né? Tu tá louco?
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0: É, não pode ser gaúcho só na semana farroupilha, né? Tem que ser o ano todo.

0: cavaco.
1: Gino e Geno, meus amigos. O cavaco voou, o cavaco voou. Tu tá louco? Os atuais, né? Voarei. Bora fazer um breve intervalo comercial. Já já a gente tem aquele recado bacana que o Mencato vai mandar pra galera. Vamos que vamos. 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
5: Legal, minha gente! De volta nesta tarde. Você sabe, por aqui estamos com o programa Sábado Show para mais de 40 municípios. É mole ou quer mais? Comunicação minha, Edson da Costa. Você sabe que aqui não tem espaço para tristeza, não. Tem a melhor música, tem muita alegria e positividade todos os sábados, aí das 2 às 5 da tarde. 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
5: Valeu, Bencato! E mais uma participação aqui na nossa programação do Sábado Show, trazendo seu recado, né? Agora 11, faltando para as 4, meu povo querido, até assim que eu tô por aqui.

0: da música nova do Gustavo Lima. Brilhantou também esse bloco com a Transa Pendente e a banda Passarela, meu povo, Bar da Esquina. Olha a hora, olha a hora. 5 minutos faltando para as 4 horas da tarde. Não se perca aí, não. 5 para as 4. Eu vou fazer mais um intervalo comercial e daqui a pouquinho eu chego para a gente trazer uma do San Marino.
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0: De volta, depois daquele intervalo comercial por aqui, aquela música gostosa de ouvir, né? Você é do interior, você é da cidade, como eu sempre digo, dos bairros, aonde você estiver, no seu carro, no seu caminhão, no celular, nos acompanhando, você tá na melhor companhia, meu povo! E o Sábado Show já vai trazer mais música, porque agora eu falo pra vocês que a gente tá no ar com o patrocínio da Mecânica do Benildo Justi em Sananduva, da Precision Reparação Automotiva, super Shopping na Vila, onde a economia é todo dia. 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E a gente segue por aqui com o melhor bloco musical do seu sabadão através da Sananduva FM. Chegando mais música. Alô, você, boa tarde. Olha a hora, 4:01, e entramos na reta final de programação do Sábado Show de hoje, 4:01.

0: Sul faz barulho aí, Brasil.
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11: Simbora, simbora, simbora, minha gente. Alô, você da cidade, alô, você do interior. Muitíssimo obrigado pela tua sintonia. Tá ligado na rádio que todo mundo ouve. Tamo aí pra mais de 40 municípios. É sabadão, é 19 de setembro, minha gente. Olha que maravilha, final de semana por aqui. E aí, como é que tá? Tá tudo bem? Tá tudo legal? Como é que tá o astral? Positividade na sua vida, meus amigos e minhas amigas. 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E o programa Sábado Show, claro, sempre, sempre até às 5 da tarde, com um jeito diferente de fazer rádio. 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E o programa Sábado Show dá sequência por aqui, claro, nesta tarde maravilhosa, sempre com a melhor programação e a melhor música pra você. Música.

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5: De volta, de volta, de volta, minha gente. Olha a sequência na programação do Sábado Show, desse dia 19 de setembro. Ô, maravilha! É sabadão, é final de semana aqui na 97, o programa Sábado Show, trazendo a boa música e, é claro, também é comunicação especial diferenciada para você. Ô, maravilha! 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É Sábado Show, claro, sempre por aqui na programação da 97, a rádio que todo mundo ouve. E é claro que a gente sempre conta com o patrocínio aqui na nossa programação, todos os sábados, com um jeito diferente de fazer rádio. 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Seguimos por aqui, do jeitão que você gosta, claro, com a melhor programação e a melhor música.

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14: De volta, depois daquele intervalo comercial por aqui, aquela música gostosa de ouvir, né? Você do interior, você da cidade, como eu sempre digo, dos bairros, aonde você estiver, no seu carro, no seu caminhão, no celular, nos acompanhando, você tá na melhor companhia, meu povo! E o Sábado Show já vai trazer mais música, porque agora eu falo pra vocês que a gente tá no ar com o patrocínio da mecânica do Merildo Gilce em Sananduva, da Precision Reparação Automotiva, Superável, onde a economia todo dia. 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melhor bloco musical do seu sabadão através da Sananduva FM, chegando mais música. Alô você, boa tarde.

Na 97, 16 horas e 48 minutos, diretamente aqui do 36º acampamento Farrapo João Pires de Lima. Daqui a pouquinho, com o Sandro Dalla Santa, estaremos junto aqui trazendo informações, atualizações para os nossos ouvintes da Rádio Sananduva FM.

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1: Você tá louco, meu pai amado!
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0: Muito bem, minha gente, muito bem. Olha, chegamos ao final de mais uma edição do programa Sábado Show aqui na Sananduva FM. Olha só, tivemos aí com vocês desde as 14h, trazendo informação, trazendo música e, é claro, animando a sua tarde com muita energia positiva aqui na Sananduva FM. E eu prometo a vocês que sábado que vem, a partir das 14h, de retorna por aqui com mais alegria, com mais música e com muito mais alto astral na programação do Sábado Show. Valeu, gente amiga! Um abração do Edson da Costa, bom final de semana e até!

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3: É isso aí, moçada. Temos chegando com o melhor da música do Rio Grande a partir de agora aqui na programação da Sananduva FM, direto aqui do Parque de Eventos do 36º Acampamento Farrapo João Pires de Lima, né? Nos estúdios do podcast, juntamente com a Sananduva FM. A partir de agora, o melhor da música do Rio Grande nesse final de tarde, deste sábado chuvoso, né? Choveu o dia inteiro hoje, né, tia? Continua garoando, né? É, o pessoal tá passando o som, logo mais teremos a segunda corticeira nativista aqui no Parque de Eventos do 36º Acampamento Farrapo. 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hora da nossa programação da Voz do Pampa de hoje. Vamos começar com o Minuano, né? Neste sábado 19 de setembro, véspera do Dia do Gaúcho.

0: É, moçada, feio semos nós aí, né? Domingo Feio, Os Ribeiros, também o grupo Minuano e o casamento da Doralice. Essa no do VFM, a voz do Pampa, estamos direto aqui do Parque de Eventos do 36º Acampamento Farrapo João Pires de Lima. Em parceria com o podcast, né, com o nosso colega Diego Machinazzo, né, moçada? 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Aproveite então. 17h14, hoje à noite, às 19 horas, tem a segunda corticeira nativista aqui do palco do Acampamento Farrapo. Né? Os intérpretes estão passando o som aí, né? É composições próprias, um grande evento a partir das 19 horas aqui no Parque de Eventos Professor Kiki, no 36º Acampamento Farrapo João Pires de Lima. A gente faz o intervalo, já retornamos com mais música. No seu final de tarde deste sábado, temperatura em Sinandu, vamos atualizando aqui, né, moçada? O tempo segue nublado e chuvisqueando, né? Nesse momento, 17 graus.
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E até às 19 horas, melhor da música do Rio Grande para você. Vai dar um chasco. Mandar um chasco para Ibiaçá, né? Nosso amigo Esteca, Rodrigo Mazo, tá com a gente aí. Tá se aprumando para amanhã o show dos Serranos, né? Abraço, Esteca, para ti e para a família. Ele pediu aqui os Serranos, os Varzedos da Fronteira. E depois para o meu amigo Alair Duarte. Abraço, Alair. Mestre chapeador aí, né? Os Monarcas de Bota Nova. Grande abraço, moçada.

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0: Agora, 22 minutos, faltando para as 18 horas, 22 está com a Sana do VFM e a Voz do Pampa nesse final de tarde de sábado, esse sábado chuvoso, né? Véspera do 20 de setembro, hoje dia 19, amanhã dia do Gaúcho, a data máxima Farroupilha. E a gente tem a grata satisfação de conversar agora com a Ana Feltrin, advogada, jornalista, mestra de cerimônias. Ana, retornando a Sananduva para esse grande evento que hoje à noite temos a segunda corticeira nativista aqui, direto do 36º Acampamento Farrapo João Pires de Lima. Ana, boa tarde.
1: Boa tarde, é sempre uma alegria voltar a Sananduva, uma alegria conversar contigo, uma pessoa que tem um gosto musical espetacular, um programa maravilhoso. Que coisa linda, muito obrigada pela oportunidade, obrigada a ti, obrigada ao querido Jean, e estar aqui é estar em casa. E eu estava ouvindo que antes estava tocando a música O de Casa, dos Bertucci, e eu acredito muito em sinais da vida. Meu pai tem, na minha crença, um grande amigo aqui em Sananduva, que é o tio Maito, e juntos tenho certeza que eles estão mateando na eternidade. E ele sempre dizia que quando coisas importantes acontecem na vida dele, ele está ouvindo e ao som do O de Casa de Oneide Bertucci. Então, clássico. Iniciar a conversa contigo, ouvindo como fundo o O de Casa, é a certeza que meu pai está feliz com o meu retorno e esses grandes reencontros que só a Sananduva proporciona.
0: Muito bem, tu falou desse laço com a Sananduva que tu tem, né, Ana? Então, uma coisa linda, e com a família Maito, e unindo juntamente com o tradicionalismo, né?
1: O tradicionalismo aqui é um tradicionalismo de essência. Por vezes você que está me ouvindo em casa, que está nos vendo, diz assim, não, mas não é bem assim. É sim. Sananduva é uma terra da essência mais pura do tradicionalismo. E vejamos, né? É o segundo maior acampamento farroupilha do Rio Grande do Sul. São 150, aproximadamente 150 piquetes. Então a essência mora aqui. Viveremos logo mais à noite a segunda corticeira da Canção Gaúcha, onde a música de raiz, né, essa música é campeira, essa música que nos identifica, estará mais uma vez no palco e com três avaliadores espetaculares.
0: Muito bem, gostaria que tu falasse um pouco então desse, da segunda edição da corticeira, né? A gente tinha a corticeira de intérprete vocal, que reuniu o pessoal aqui da região, né, de intérprete, mas esta é diferente, é de composições próprias de grupos e de pessoas que amam a música gaúcha, que compõem também, que vão se apresentar hoje à noite, Ana.
1: Eu fico extremamente feliz, foram 118 composições inscritas. Nós sabemos que é uma época, né, para que nós consigamos reunir uma chamada banda, um grupo para se apresentar no palco. Ele exerce uma dificuldade um pouco maior, porque é véspera do nosso dia, o Dia do Gaúcho. Mas nós temos gente que subirá no palco hoje, que veio de Bagé, que veio da cidade de Candiota, que são centenas de quilômetros aqui de Sananduva. Temos gente de Santa Maria, temos gente de Porto Alegre, gente que olha para a corticeira e diz, não, eu vou acreditar naquilo que nasce e nasce com força do canto da nossa gente. Então isso é uma alegria incontestável.
0: Para a gente resumir, é um festival de intérprete vocal e de composições. É um festival, tipo uma coxilha nativista.
1: Uma tertúlia musical nativista, uma Califórnia. Isso. Então você que está em casa, está nos ouvindo, não perde a oportunidade de vir aqui para o parque. É gratuito e você vai conhecer artistas que de repente, em condições, eu diria assim, normais, você teria grande dificuldade de conhecer. Venha para cá, porque é um celeiro de artistas que passará pelo palco, são 11 composições, e que vai se escolher aí os grandes intérpretes, instrumentistas, as músicas, né, campeãs da corticeira. Então são 11 músicas inéditas, o pessoal está começando a, terminando aliás, a passagem de palco por aqui. Aproveite a oportunidade para você valorizar um evento que é da sua terra, e ao mesmo tempo conhecer gente que vem lá de Bagé, pense, né? Daqui para Santa Maria são 357 quilômetros. De Bagé até Santa Maria são mais 300 quilômetros. Então é gente que percorreu 600 quilômetros
0: para
1: vir
0: o estado, né?
1: Cantar aqui em Sananduva.
0: E destas mais de 100 composições, como é que foi esse filtro para chegar nessas 11?
1: Nós temos três avaliadores renomados, né? O Sanando Vence, Everton Ferreira, que é autor da música Veterano, uma música, um sucesso espetacular. Temos o Kaique Melo, um cantor, compositor e poeta, premiado nos mais variados festivais do Rio Grande do Sul. E tivemos também o poeta Ramiro Grete Breglis, grande, eu diria assim, a grande promessa da cidade de Palmeira das Missões, premiadíssimos nos três últimos Carijos da Canção Gaúcha. Então, foi um aprendizado poder conviver com eles nestes momentos e entender que a escolha de uma composição para subir ao palco, ela passa por vários critérios. O poema, que tem que conversar com a música e ambos conversarem com aquele intérprete, cantor, como queiram chamar, que estará no palco. Nós há pouco estávamos ouvindo aí uma passagem de palco, obviamente, que eu não vou dizer o nome da música, né? Mas é lindíssimo quando você escuta uma gravação numa triagem e você olha para o palco e vê que ela ganhou vida. Ela ganhou vida. E isso é muito bonito.
0: E aí dos grupos ou do intérprete estão agora passando o som, né?
1: É verdade, estão lá passando o som, uma música que nos parece uma milonga, algo assim, se eu não tiver enganado, né? Nos acordes rápidos.
0: Isso. E a sua apresentação hoje à noite, né? Na segunda edição, né? Segunda vez.
1: Muito honrada, muito feliz, acabei de passar som e quero deixar aqui publicamente, né? Agradecer. A gente, quando usa do instrumento da voz da gente, a gente precisa ter alguém que sempre fique na retaguarda nos ajudando. Essa equipe de som aqui é maravilhosa. Eu cheguei, eu já fui abraçada. E quando valorizam o trabalho, isso é muito importante. Então, povo que está em casa, vem para o parque, pega teu mate. É verdade que está com chuva, mas chuva passa, minha gente. A oportunidade de ouvir intérpretes como esses, aí você só vai ter no ano que vem.
0: Muito bem, para a gente finalizar, amanhã, 20 de setembro, né? O que significa para ti?
1: 20 de setembro para mim é a reafirmação daquilo que nós éramos, do que somos e do que devemos ser, honrando sempre quem vem antes de nós. É a certeza que nós estamos nesse estado porque escolhemos estar aqui. Então nós precisamos honrar cada criança, cada adolescente, cada jovem, cada idoso. Quero dizer para vocês que eu termino a apresentação do festival e parto em direção a Porto Alegre para apresentar o desfile Farroupilha lá amanhã, começando às 8 da manhã. Então, meu coração amanhã e a minha voz não tem como não embargar. Ela fica dividida entre a cidade de Santana do Livramento, que é quando meu irmão entra a pata de cavalos, representando o núcleo de criadores de cavalo crioulo de Livramento. A minha irmã entra em Santa Maria com CPF Piá do Sul, entidade que meu pai ajudou a fundar, e aí parte de mim fica lá em Porto Alegre, sendo a voz para tanta gente que vai passar. Então, é algo que toma conta, né, da alma da gente, e a gente se emociona porque sente que ser gaúcho é muito bom.
0: A emoção, né? Ana, desejar para ti uma ótima corticeira, bom trabalho e um bom retorno a Porto Alegre amanhã, um excelente 20 de setembro para ti.
1: Muito obrigada mais uma vez, obrigada Sananduva, obrigada querido Jean, muito obrigada para ti e acreditem na terra de vocês. Vocês vivem num lugar que é abençoado por Deus e vocês são instrumentos dele e da mãe peregrina. Acreditem em Sananduva e vivam essa terra que é a mais pura essência da tradição gaúcha.
0: Muito bem, obrigado mais uma vez, Ana Feltrin, com a gente aqui no programa A Voz do Pampa, nesse final de tarde deste sábado, 19 de setembro. O pessoal está passando som, logo mais às 19 horas, então, a segunda corticeira da música nativista aqui do 36º Acampamento Farrapo João Pires de Lima. Temos um intervalo, já retornamos, faltando 12 para as 18.
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Bueno, meus amigos, agora que vocês já conhecem a minha sombra, a minha chegada, eu vos faço um convite para entrar dentro do meu galpão, onde eu vou cantar mais um pouco e contar um pouquinho mais da minha história. E espero que seja aprazível para vocês, que para mim está sendo muito bom.

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17: Aí 18 horas e 18 minutos, estamos de volta com a voz do Pampa aqui na Sananduva, agora dos estúdios aqui da 97, né? A gente estava lá no Parque de Eventos, no 36º Acampamento Farrapo João Pires e Lima, problemas técnicos, né, com energia elétrica, a gente teve que retornar aqui ao nosso estúdio. Vamos dar sequência à nossa programação gauchesca, né? Um bom final de tarde, bom início de noite para você deste sábado chuvoso, né? E choveu bastante, continua garoando e chuviscando, né? Temperatura nesse momento aqui no centro de Sananduva está em 17 graus. 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Logo mais às 19 horas, teremos Taliani Bonagente, né? Direto lá do Parque de Eventos, lá do 36º Acampamento Farrapo. E nós vamos mateando nesse início de noite, então, deste sábado, véspera aí do 20 de setembro, amanhã, né, domingo, dia do gaúcho, a data máxima farroupilha, né? Grupo Tempo Bom e a Milonga Galpão, 18h20.

0: Cristiano Quevedo, Brasão da Pampa. E o Grupo Tempo Bom Galpão, 18:27.
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0: 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E a noite de sábado segue com previsão de mais chuvas, né? Máximas de hoje foram em torno de 17 a 18 graus. Nesse momento, a Sananduva está em 16 graus e meio. Amanhã, domingo, também teremos tempo nublado e chuvoso pela madrugada e também pela manhã. À tarde, o sol pode aparecer entre nuvens, mínimas em torno de 15 e máximas de 23 a 24 graus. Uma previsão de 20 a 25 milímetros para amanhã. Segunda-feira será de tempo nublado e chuvoso. Olha, a meteorologia está apontando aqui em torno de 30 a 40 milímetros para amanhã, para segunda-feira, dia 21, né? Início da semana de trabalho de tempo nublado com chuvas, mínimas 14, máximas de 23 a 25. Então, em Sananduva, nesse momento, 16 graus e meio.
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0: 18:31.

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5: 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Res Extraviada, Grupo Rodeio, Walter Moraes. Agora 18h34, né?

0: Aí o clássico veterano, saudoso Leopoldo Racieri, Grupo Rodeio e Walter Moraes, Res Extraviada, 19 agora para as 19.
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2: E o Inter tem seu compromisso logo mais, né? No Morumbi, o Colorado tenta sair do sufoco e ter paz na data FIFA. O time de Paulo Pezzolano terá o desfalque de Vidagra diante de um adversário pressionado pela crise financeira, né? Então o Inter enfrenta o São Paulo daqui a pouco mais às 21 horas. E no Grêmio, Renato Portaluppi terá nesse domingo, amanhã, a primeira das 11 finais para manter o Grêmio na Série A do Brasileirão. Adversário um dos mais difíceis da competição, vice-líder Palmeiras, né? Então o Grêmio joga na arena, joga em casa neste domingo, dia do Gaúcho, né? Às 11 horas da manhã recebe o Palmeiras.
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2: Vamos encerrando o programa de hoje, né? 12 minutos agora para as 19 horas, desse sábado, 19 de setembro. Obrigado pelo carinho da sua audiência, pela sua companhia. Convite para você permanecer na Sala Dúvida. Daqui a pouquinho tem Território Sertanejo. Melhor, às 20 horas, né? Daqui a pouquinho, às 19, tem o Taliani Bonadiente, né? O pessoal já vai se aprumando aí, né? Taliani Bonadiente, daqui a pouco, então. E eu retorno amanhã cedinho às 7h15 com o Sertanejo 97, sertanejo bom demais, né? A partir das 7h15 da manhã, às 9h30, Gaúcho Tempo Memória, às 10 horas, Patriquerência. Lembrando que amanhã a gente vai estar pelas redes sociais da Sananduva FM, Instagram, Facebook, também no YouTube, né? O convite para você acompanhar a live com os serranos, né? Eles estarão em Sananduva amanhã, no encerramento do 36º Acampamento Farrapo, João Pires Lima, um showzaço dos serranos amanhã em Sananduva, então, e eles vão estar conversando com a gente pelas redes sociais da Sananduva FM, direto de lá do Parque de Eventos do 36º Acampamento Farrapo. Fica um abraço, Sandro, uma boa noite de sábado, bom final de semana. A gente retorna cedinho, então, aqui na Sananduva. Até mais.

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1: 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O homem de mil e umas palavras, Beto. Buonasera, Lidovino Bernardi.
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2: 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Então estamos aqui para mais uma vez, praticamente todos os anos a gente vem para cá, porque saranduvense como eu e como vocês todos também, né? Que a gente ama muito essa terra, gosta muito daqui. Então quando tem uma oportunidade como essa que congrega e traz muitas pessoas num ambiente único, né? Se encontram muitas pessoas que a gente conviveu, que a gente viveu, amigos, então isso é um momento único assim para a gente se encontrar com esse pessoal. E casualmente vim aqui na rádio, que eu ouço praticamente todos os sábados também, encontrei o Dalla Santa e disse, ah, vamos ali subir, dar uma chácula, né?
1: A chácula.
2: Então é um prazer, uma satisfação estar aqui com o Martinazzo também, conversei com ele ontem. E obrigado pelo convite aqui, né? Eu vou ficar um pouquinho com vocês, eu sei que eu acho que eu vou mais atrapalhar do que...
1: Não, isso não existe, pelo amor de Deus, um privilégio recebê-lo, Beto. O Beto sempre ouve o programa, a gente sempre manda os alô, né, Lidovino?
0: Sempre, meu companheiro de futebol.
1: E hoje ele ouve, hoje não precisa gritar para Balneário Camboriú, hoje ele está aqui bem pertinho.
0: Hoje está perto de nós aqui.
1: Hoje está tudo certo, tudo perto. Macucita.
2: Não, mas é importante ver os artistas na TV, na Facebook, e agora ao vivo, sim, é diferente os artistas.
1: Isso, né? É pimenta do
2: Calipari. Sim, sim. O Lidovino, meu companheiro de futebol, eu jogava pior que ele. Imagina como é que então
1: como
2: era.
1: Como é que ele jogava, então?
0: Mas fazia parte do esporte, né?
1: Olhando na televisão, como é que é? De longe parece feio, e de perto parece que estão longe.
2: Parece tão longe. Mas é muito uma alegria, uma satisfação muito grande estar aqui mesmo. Obrigado pelo convite.
1: Você está saludando? Guarda com outro de Balneário Camboriú com a Domingos Iscariote. O Nuno Iscariote, estar lá em Camboriú. Lu, que era o origine com a Ibiassale, de hoje escutar o programa. Agora saludemos Lu, saludemos a Marta Guisso Koning lá em Caxias do Sul. Diz qual a Bonacera Italiani, lá em Telmon Curta, Eliette Kika, Bonacera, tutti valtri. Saludo Kika, e lá em Vanini, Vilmar Inácio Reginato, Bonacera Italiani, Strucon a tutti. 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
7: Sim, sì, eu sou sananduvense, né? Há 68 anos atrás nasci nessa terra e estou em Balneário Camboriú há 11 anos. Passei por Concórdia e Chapecó, mas Sananduva não sai do meu peito, né? Então, quando tenho a oportunidade de vir aqui ver os amigos e conversar, eu acho que faz parte muito da minha índole de sananduvense mesmo.
6: Beto está me acompanha de lavoro de banco, né? O Beto é bancário aposentado também, né? Em pensão, como se diz, né? Depois de tantos anos de peleia, quantos anos de lavoro? del Banco do Brasil?
7: 35 anos do Banco do Brasil.
6: Isso está com 34. Beto, na volta agora, não só seguimos contato de rádio, não, mas acho que é melhor falar de rádio. Que o Lorenzo Fuscarino me vai contar que na volta, quando o ponto de encontro do Sananduvense era no Gaúcho.
7: Exatamente.
6: Acredito que Calvino alguém na fora de 29?
7: Uma Fubica. O Dalla Santa conheceu a Fubica do Calvino, né?
8: Eu conheci.
7: O Ledo também. Eu tinha uma Fubica. Nós nunca soubemos se é 27 ou 29, não, mas interessa. É por aí.
8: Eu conheci.
7: Por aí, né? A diferença é pequena.
6: A diferença é pequena.
7: Então ele pegava a Fubica e carregava lá o Tony Espanhol e Zamboni. E passava no frigorífico lá, pegava uma barra de gelo e ia pro Gaúcho. A caminhonete saía lá da casa do meu pai lá. Se lá no frigorífico já se ouvia o barulho dela, que não tinha descarga. E o guidão dela, ele saía sozinho, né?
6: Tirava. É isso que eu vou comentar. Eu lembrei quando uma vez estavam aí, desciam lá pro Gaúcho de tarde, de Farfara, obviamente. E Zambonino, só se Zemiro, qualquer um que já era seu companheiro, ele já dito que ele não dirigia direito, não sei o quê, reclamou, enfim. Certamente já era belo que mede contente. E tu pai, ele gachapá, cavar fora o guidão, ele já dito, Loura, dirige você então, que você sabe dirigir melhor.
7: Isso aconteceu mesmo.
8: E dirigia só com o pé, Loura?
7: Sim.
8: Só com o pé.
6: É, com essa história. Cita, tá tranquilo, Beto. Belo que dito, um privilégio, Beto Kurzel com origem no Caldonasso, né?
7: Caldonasso, estava vendo as imagens aí no intervalo. Isso. Que Caldonasso lá, os Kurzel vieram de lá.
6: É, tranquilo. Beleza, quando passar por Sananduva, ele porta de italianos é sempre verte. Cita, saludaço. Desce o rival, capo do acampamento Farapa, guarda que guinha, aquele negar.
7: Este está trabalhando faz...

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1: Você vai achar a muchada que está aqui em cima, tem muito de a brita.
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0: 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El italiano, o de casa dos irmãos Bertucci, Lora Sonemo dessa, que estamos em época de testa gaúcha, semana farroupilha.
2: Isso. E dopo discorremos com o Kleber Spiller, que é o coordenador do acampamento Farapo, isso? Tá presente no estúdio. Daqui a pouco mostramos ele também, que daí vai dar uma embelezada no ambiente. É bruto de verdade, não sou gatuba, tropa lá, pelo amor de Deus.
3: Quem sabe melhora um pouco aqui.
2: Vamos ver se melhoramos um pouco. Dague Pai ali, maquinista, la bela música italiana.
4: Nesse pão de casa, é aquilo que se usa de sul a norte no nosso Brasil, a maneira de se fazer.

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1: Acho que eu vou ter que usar o fone.
2: Você tem que meter meio.
1: Vou ter que usar o fone.
2: Apesar que no rádio sai meio.
1: É o prefeito lá, né?
3: Tá no ar, tá no ar.
1: Você, território italiano e boa gente, mete sua. Quem sabe faz ao vivo e quem não sabe também faz, dá nisso. Não tem problema nenhum. Escomissa lá do Intel Palco a programação, para com ele que vinha estourando o barulho. Mas tudo certo, Jean, não tem estresse. Lá do síndico, fala com o secretário, né, conosco. Boa noite, Kleber, um prazer recebê-lo. O Kleber que é o coordenador do 36º Acampamento Farrapo João Pires de Lima, aqui em Sananduva. E o programa Taliani Boa Gente, é o prazer de recebê-lo para conversarmos um pouco sobre o acampamento, o andamento. Está de acordo? Como é que está o 36º acampamento João Pires de Lima? Certamente já falou bastante pelas rádios, mas para o italiano não falou ainda. Boa noite, Kleber.
4: Olá, boa noite. Então, assim, primeiro, dar uma boa noite a todos. Dizer que é uma satisfação muito grande estarmos aqui, falando mais um pouquinho com vocês também. Dizer que é uma satisfação para mim, enquanto poder público, estar falando sobre o acampamento Farrapo. Está muito bonito. Temos hoje aí 121 barracas, 121 acampamentos, digamos assim, contando com CTG e outras entidades, mas também piquetes, né? Então, está muito bonito. Parabenizamos aí a administração pelo fato de estar coordenando e também proporcionando isso aos nossos munícipes. E faço uma colocação aqui, Gusto, no sentido de relembrar lá no início, que o pai também fez parte, né? Não posso deixar de falar isso, se você comentar alguma
1: com
4: coisa
1: certeza,
4: nesse sentido.
1: Com certeza.
4: Então é uma satisfação muito grande para mim estar aqui falando um pouquinho sobre o acampamento, na parte administrativa, vamos dizer assim, na parte da organização, mas tendo lá um cunho lá atrás do início que acompanhei o pai também nesse sentido.
1: Isso aí, falaste em 121 acampamentos, é o número recorde do acampamento?
4: Sim.
1: Apenas para.
4: Sim, no ano passado tínhamos 111. Oh, agora passou para 121.
1: Isso. Cada ano crescendo, isso é importante. Está bonito, nós somos testemunha disso, né, Kleber? Está bonito, está organizadinho, está beleza.
4: Com certeza.
1: E reforçamos o convite para o pessoal que ainda não veio conhecer, se bem que hoje chove, mas amanhã não vai chover. Hoje temos atrações, amanhã tem um grande show. Show, né? Isso?
4: Show, claro. Show com os serranos, encerramento. Uhum. Encerrar com chave de ouro aí, foi uma semana muito tranquila, vamos dizer assim, organizada. Está todo mundo de parabéns, desde lá de fora, quem trabalhou na parte organizacional, na parte de obras, até quem está aí na parte da cultura. E aqui os acampamentos também, está todo mundo de parabéns.
1: Porque isso é muito importante, Kleber. Uma coisa depende da outra. Não adianta você investir pesado na parte cultural se não tem a infraestrutura, não é assim? É assim que funciona, né?
4: Com certeza.
1: Por isso da importância de todo mundo que trabalhou, ajudou a organizar e assim por diante, né?
4: Com certeza. Aproveito o espaço para agradecer a todos os colegas, outros secretários, colegas da parte de obras, das outras secretarias, todos os colegas que fazem parte, né, integram cada secretaria, todos estão de parabéns, prefeito municipal, vice-prefeito, que estão sempre dando apoio. E falar para você, Gusto, sobre as benfeitorias que foram feitas no parque, que também fazem parte para proporcionar tudo que está sendo visto aqui.
1: Sim, é interessante, nos chama a atenção que a partir de alguns anos atrás, imagino que já tenha sido assim, que a gente até não frequenta sempre, mas quando é possível a gente frequenta. A uniformidade os acampamentos todos iguais, todos a mesma estrutura, isso é importante, não há distinção, por isso que eu acho assim, fica maravilhoso, porque não há distinção e todo mundo tem o mesmo conforto, né, nesse sentido aí.
4: A mesma regra,
1: exatamente.
4: As frentes ali montadas com madeira, lembrando o que era antigamente, né? Então não fica também a questão de cores, não fica algo que fica uma lona preta, uma lona branca, uma lona amarela. Assim fica uma coisa mais distinta e mais organizada também.
1: Cosita, Ademir, qual que demanda? Qual que observação al Kleber Spiller?
5: Bom, ele quer falar de Sopare.
1: O homem da organização.
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1: Oh, bom.
5: Ecco, allora.
1: Se non tivesse o bumbo do bombachinho, não tinha,
4: não tinha graça. Acampamento
1: farrado. Não tinha acampamento, é bela fadiga.
5: João Pires e outros lá, isso. Gente que já faleceu e tal. Aí surgiu a inspiração de depois de trazer para a praça. Mas o primeiro encontro extraoficial foi lá atrás do Moinho Vicato, onde nós participamos também. Depois, então, a partir daí, foi oficializado, trazido para a Avenida Sazão da Cunha, e depois veio para cima e agora veio para baixo.
1: Mas Ademir, João Pires e o Spiles, eles farão um bacana lá, né? Ligar acampamento lá, porque se conforme isso, o acampamento fará para o Paradiso.
4: Sem eles não havia.
1: Não, mas não. Hoje eles estão agitando lá no Paradiso. Qual é que é o som de Odir?
4: Exatamente, hoje eles estão olhando por nós aqui embaixo e para fazer direitinho, né? Como eles faziam antigamente.
1: Ah, cocita. Maravilha, Kleber. Objetivos atingidos?
4: Com certeza, Vilmar. Atingimos o objetivo. Temos ainda atrações hoje à noite e amanhã o encerramento. Deixa o convite aqui em nome da administração pública, talvez o prefeito passe por aqui depois, como falaste, mas deixa o convite da minha secretaria aí para que estejam todos presentes amanhã.
5: De manhã tem um ato especial? De manhã não tem?
4: Tem a missa campeira. Todos convidados.
5: Isso é importante, né?
4: 9 horas da manhã.
1: Às 9 horas.
4: Exatamente.
1: Cosita, Ademir, convidamos o Kleber que permaneça conosco até que os compromissos dele também o permitam. Ademir, quer conduzir a conversa com a Isadora, tem algumas outras...
5: Isto.
1: Vamos à frente, dá que paia, demos avante.
5: Demos avante, se... loura, com talhada de boa gente. Isso. Para quem quiser casa e gabista, qua em a fianco de mim, a banda, uma bela ragazza, somara que só para de sair de guardar a casa. Então temos aqui a Isadora Dalmoro, que é exímia cantora. E essa também eu arrebanhei aí debaixo com um sovel curto para trazê-la até aqui para cantar uma música. Bom se tivesse o pai aqui, mas a Isadora participa do coral A Voz do Vale, participa de movimentos aí da igreja e assim por diante, e é uma futura profissional da música. Tomara que vá. Então ela vai cantar. Te tocca salutare a tutti in italiano, né? Ecco. E depois ela vai cantar uma música in italiano. Não é italiano, né? Italiano. Exatamente. Porque as músicas folclóricas trazidas de lá eram escritas em italiano. Então, Isadora, buonasera.
6: Então, buonasera a tutti quanti. Eu vou cantar Amor Dami quel fazzolettino por Gigi, di Gigliola Cinquetti.
5: Gigliola Cinquetti lá da Itália, que ha fatto questa musichetta longa magari, ma bella. 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

0: Olá! Beleza, beleza, Isadora. Grazie.
1: Quem sabe faz ao vivo, né?
0: É, claro. Mas sempre, sempre resolve no caminho, né? É, colora. Pagar le parolete piccoline, né? Piccoline, na minha pátria, não. Agora, salta via um toqueto lá, mas recordar. Beleza, questo fa parte. Grazie, Lora. E te faço andar a festa com o teu companheiro.
1: Cosenta de mim, recordemos que devo parar e tu te sabe com patrocínio de Metumeleiro, de Majestade, da La Corte Materiais de Construção, Mecânica Diesel, de Nocir Benete Filhos, de Terra Plenagem Bertolini e Russo, de Fácil Odontologia Integrada, de Buffet San Jorge, de Jurandir Polidoro, Postos ETRR Caninha e Marcenaria Lebon Limitada, lá de Del Bassan. Il nostro saluto alle persone là del Bassan.
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1: Ah, sì, tranquillo.
2: Então, muito obrigada pela oportunidade, uma boa noite a todos e boas festividades.
1: Mila, grazie. Isadora che fa parte di Italiani Buona Gente. Isadora è del italiano, è vero, Demir?
0: Eccola, beleza.
1: Mas também, Kleber, não vamos prendê-lo por muito tempo, dado o privilégio de participar conosco aqui do programa. E o microfone italiano da Sananduva FM está à sua disposição, o podcast, Facebook, você está avante para suas considerações e depois te liberamos para os compromissos que tens aí.
3: Vamos lá, então. Quero agradecer pelo espaço, Vilmar, Ademir. É uma satisfação muito grande estarmos aqui, falar um pouquinho do trabalho que a gente está realizando e desse belo acampamento que está acontecendo aí. Isso é gratificante para nós. E, mais uma vez, reforço o convite para que a comunidade sananduvense se faça presente, venha para o acampamento amanhã de manhã com a missa, à tarde com o encerramento, um show muito grande, festividades durante o dia, mas venham conhecer. A região está convidada para conhecer o acampamento também. Então, mais uma vez, muito obrigado.
1: Qual é o horário do show do Serenos? Talvez tenha falado e a gente não se deu de conta. Mas vamos...
3: 18 horas.
1: Ah, isso, 18 horas. Lecia da Cera, na hora da Ave Maria, às 6 da tarde, Serenos em Sananduva, no acampamento Farapa.
3: Com certeza.
1: Beleza, Kleber, muito obrigado. Parabéns pelo evento, parabéns pela organização. E Tagliare Buona Gente sempre à disposição, naquilo que for possível, colaborar. Cosenta?
3: Com certeza, muito obrigado.
0: Ecco, demo allora una piccola barzelletta. Un gaucho chega na escola. Buonanotte, che. Chegou para a professora e disse: eu venho aqui, vim aqui para saber o que está acontecendo aqui com o tal de bullying. Daí a professora pergunta: mas o que acontece? É com a minha filha. Como é que é o nome da sua filha? Bate, minha filha é aquela gorducha lá no fundo com cara de capivara.
1: O bullying era em casa.
0: O bullying era de casa. Cita.
1: Tranquilo, Jean Martinasso, roda para nós os comerciais até que nós nos organizamos aqui para a próxima parte do programa Tagliare Buona Gente. Põe os comerciais para nós, e é possível? É possível. Dá que pai agora. Meta fuxo.
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3: Cosita, com esses aí, nosso patrocinador, e com esses aí, que é do programa Italiani Buona Gente, pararia a 36 anos. Siamo até lá no 37. Saludemos Maria Sasso, que diz qual boa noite a tutti. Saludemos Sérgio Guizzo, de verdade, no nosso programa. Matheus Dalla Santa, Jacira Polidoro, Gusso, Maristela Favim, Vera Lúcia Peretto, Zildomar Bach, Vanilce Gusso, Maria Fátima Ferrari, Bel Paratello Bellin, Carlos Roberto Dalmoro, Zilmar Justi, buonasera, Justino Ferrari, e Dalci Paloschi, Isoleto, Iso, Caiso, Gilnei Bianchi, a Dona Leonor, Marinês Morello Roveda, Ruvilho Dalla Costa, Dona Marisa, e Cosita Avanti, Zeleotto e Nantri Sela Fiocchemo. Cosita, maquinista, tá nas horas de sumir. Amigo ascomiciado, Emílio Valtre Finissela. E sábado que vem retornemos ao estúdio, né, Jean? Lá no estúdio, Mas foi um privilégio fazer esses dois programas aqui do acampamento Farapo João Pires de Lima, um ambiente diferente. Tanto barulho, mas pela rádio, pelo Facebook, me fora belo. Está um espetáculo. Cusita, regressemos com esta oportunidade. Zemia, tutti giorni que vi di gusto dalla sante lì do vino de fazoleto, de capel, de gaucho. Mas é um piacere, é um privilégio do parar com este robe, porque entre avante de tudo, siamo anche altri gauchi, né, Ademir? Cusita, italiano e gaucho, cusita avante.
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1: 8 e 2.
2: 17 graus.
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2: Do nosso Território Sertanejo. Programação show da sua noite. Obrigado pela sua audiência, né? Você que tá trabalhando aí, dando carona pra gente. Uma excelente noite, é o nosso território. Em minha comunicação, Jean Martinazzo, muito prazer. 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Pessoal que acompanha a nossa programação, é o nosso Território Sertanejo, levando muita música boa pra você aqui na programação show da sua rádio. Tamo junto.
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2: 20 horas e 9, boa noite.

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1: 20 horas e 17.
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1: 20 horas e 31.
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0: E o nosso território tá de volta, gente. Boa noite pra você, boa noite. Uma excelente noite, obrigado pela sua audiência. 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E o nosso território sertanejo dá sequência com muita música boa para você.
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0: Olha a hora, 10 faltando para as 9.

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1: 20 com 52.